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0: É seguro dizer que o concerto acabou?
1: Visto o que aconteceu aqui no final.
0: Sim, pelo visto o Dave Grohl foi entregar ali umas prendas à malta da frente, provavelmente à miúda que ele reparou que tinha estado no, nas notícias hoje.
1: Por estar na fila da frente, achamos porque, nós,
0: sim,
1: não é?
0: Muito
1: ele
0: provavelmente,
1: reconheceu-a.
0: Sim, sim, sim.
1: Acho que lhe entregou a palheta.
0: A palheta dele, sim. E ela desmaiou, obviamente.
1: E agora a banda despede-se com uma vénia.
0: E foram... com muito feedback, não é? Atenção, não somos nós, estamos
1: não,
0: a
1: não somos
0: isto,
1: nós.
0: Não somos nós.
1: Pii, não é nosso. Foram 2 horas e meia de concerto.
0: Pá, inacreditável.
1: Bem que o Dave Grohl avisou no início que ia ser o maior concerto que já tinham dado em Portugal.
0: Tirámos a barriga de misérias, não é?
1: Assim
0: foi um bocadinho,
1: assim
0: porque estas bandas às vezes têm alguma resistência a vir a Portugal com mais frequência e pronto, para todos os verdadeiros fãs, a verdade é que o passeio marítimo de Algés está, ninguém arredou o pé, está inacreditável.
1: Sim, está cheio, por acaso das vezes em que vi este passeio marítimo de Algés mais cheio, porque nós estamos aqui na ponta, não é? Estamos de frente para o palco principal, mas mesmo na pontinha, e tínhamos pessoas até aqui ao pé de nós.
0: Não, isto não é na pontinha, isto é em Algés.
1: Estava tão esperto.
0: Desculpa, já é muito tarde.
1: Não, mas está tanta gente que quase que chega à pontinha, percebes?
0: Exato,
1: era isso que eu queria dizer.
0: Exatamente. Olha, eu que tenho um telemóvel daqueles que faz zoom 8 vezes.
1: Sim.
0: Consegui ver muitas pessoas a curtirem imenso. Estava aqui a ser um bocadinho voyeur também. A espreitar ali o.
1: Mas é engraçado porque foi daqueles concertos que estávamos a falar disso também, em que vimos poucos telemóveis no ar.
0: É uma questão de geração, se calhar
1: é
0: também, não é?
1: É geracional, sim, porque agora vão todos para a Zara Larsson e de certeza que vês pessoas com 2 telemóveis na mão. É ao contrário.
0: Olha, mas foi realmente um concerto incrível.
1: Foi muito lindo. E
0: foi
1: ainda
0: muito,
1: bem
0: muito
1: que pôde desfrutar dele também aqui através da Rádio Comercial para todo o mundo.
0: Sim, para todo o mundo, e espero
1: bonito.
0: Que tenha gostado, porque nós estamos.
1: Estarrecida.
0: Sim,
1: escolhe um adjetivo.
0: Eu não tenho palavras neste momento para dizer aquilo que eu senti, honestamente.
1: Eu escolho estarrecida.
0: Pode ser.
1: Pode ser essa, aceitas? Então amanhã estamos cá outra vez, o último dia de Nós Alive.
0: Uhum.
1: Visite-nos, temos um spot incrível também com uma vista ótima para o palco principal e com uma ativação também que pode jogar, pode pintar-se, tem glitters, tem tudo, tem prémios, tem brindes e tem-nos aqui a nós também. Venha cá dizer-nos olá se vier ao recinto. Amanhã temos Teddy Swims, temos Lorde, Florence and the Machine e o regresso dos Buracas São Sistema.
0: Vais ficar cá para ver Buracas São Sistema?
1: Vou ver se aguento. Eu quero muito. Só dizer isto, entrevistei o Branca em 2019 e perguntei-lhe, os Buracas algum dia vão voltar? E ele, os Buracas não acabaram, isto é um hiato, mas eu acho que a única coisa que nos faria voltar era uma causa do género, precisarmos de salvar a humanidade.
0: E qual é que será a causa para amanhã?
1: É essa, salvar a humanidade.
0: Então
1: acho que estamos
0: então,
1: a precisar.
0: Pronto, então também podemos dar uma ajudinha à humanidade.
1: Teddy Swims para este início de madrugada. Filipe Galrão e Carolina Torres, estamos de saída neste segundo dia de Nós Alive.
0: Até amanhã.
1: E amanhã regressamos. Beijinhos, até amanhã.

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1: Bom dia, novo balanço às vítimas dos sismos de há duas semanas na Venezuela. 4.118 mortos e 16.740 feridos. Portugal vai enviar 8 toneladas de medicamentos na segunda-feira para apoiar a resposta à emergência humanitária. Um grupo de moradores no concelho da Almada concentrou-se ontem ao fim do dia junto à estação ferroviária do Pregal em protesto pelas falhas no abastecimento de água. Exigem a reposição do serviço. A Câmara Municipal decretou na passada quarta-feira situação de alerta no município. A Espanha está nas meias finais do Mundial de Futebol. Venceu a Bélgica por 2-1. Tem encontro agora marcado com a França. A Argentina defronta esta noite a Suíça. Antes, a Inglaterra debate-se com a Noruega. Terceiro dia de Nós Alive no Passeio Marítimo de Algés. Ontem o palco maior do festival recebeu The Warnings, Cancanans e Wolf Alice, mas a noite foi dos Foo Fighters. Apanhámos alguns fãs no final do concerto, que durou quase 3 horas.
2: Sinto muita felicidade quando os vejo, sinto, me llena, é um grupo que me llena el alma.
3: Para mim foi o concerto da vida, a minha banda preferida, por isso foi muito especial.
4: Quando eles foram buscar as relíquias, o que é que sentiste?
5: Formiguinhas aqui dentro, da altura da adolescência, não é? Quando um gajo ainda se está a tentar descobrir o que é e as músicas mexem muito mais com a alma da pessoa.
6: E estou quase sem voz aqui, a minha canta doer.
4: E sacaram a setlist?
7: Pegamos. Conseguimos a do palco mesmo.
6: E a outra que não era na área do palco, que estava distribuída.
7: Estamos muito felizes, vamos aguardar uma noite incrível.
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1: Hoje destaca para o regresso dos Buraca Som Sistema, Florence and the Machine, Lords, Teddy Swims, entre outros.
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1: Bom dia. Em Portugal, a população idosa cresce 5 vezes mais depressa do que a população ativa, mostram os dados da Pordata, neste que é o Dia Mundial da População. Portugal ocupa atualmente o terceiro lugar entre os países mais envelhecidos da União Europeia, com 182 idosos por cada 100 jovens. Novo balanço às vítimas dos sismos de há 2 semanas na Venezuela, 4.118 mortos, 16.740 feridos. Portugal vai enviar 8 toneladas de medicamentos na segunda-feira para apoiar a resposta à emergência humanitária. A Espanha venceu a Bélgica por 2-1 e está nas meias finais do Mundial de Futebol, onde vai encontrar a França. A Argentina defronta esta noite a Suíça e a Inglaterra joga com a Noruega. Segue o Nós Alive no Passeio Marítimo de Algés. Ontem o palco maior do festival recebeu The Warning, Skunk Anansie e Wolf Alice, mas a noite foi dos Foo Fighters, com um concerto que durou quase 3 horas.
2: Sinto muita felicidade quando os vejo, sinto, me llena, é um grupo que me llena el alma.
3: Para mim foi o concerto da vida, a minha banda preferida, por isso foi muito especial.
4: Quando eles foram buscar as relíquias, o que é que sentiste?
5: Formiguinhas aqui dentro, da altura da adolescência, não é? Quando um gajo ainda se está a tentar descobrir o que é e as músicas mexem muito mais com a alma da pessoa.
6: E estou quase sem voz aqui, a minha canta doer.
4: E sacaram a setlist?
7: Pegamos.
1: O rescaldo do festival está no site da Rádio Comercial, na área de notícias, de música. Hoje destaque para o regresso dos Buracas um Sistema, Florence and the Machine, Lord e Teddy Swims. E conferimos agora como está o trânsito. Cláudia Macedo.
8: Olá, Sandra, muito bom dia. Nesta altura, com pouco trânsito nos principais acessos à cidade do Porto, para já com alguma intensidade na aproximação ao Nó de Francos, em ambos os sentidos da via de cintura interna e também na parte final da Avenida AEP, em direção a Sidónio Paes e 5 de Outubro. Com a informação de um objeto de grandes dimensões na Autoestrada do Norte, nas ligações de Norte para Sul, é antes da saída para Estarreja, a via esquerda está ocupada e é preciso ter muita prudência na aproximação a este local por causa desta situação, que poderá causar algum abrandamento e também algumas travagens, como dizia, Norte-Sul, Autoestrada do Norte, antes da saída para Estarreja, na via mais à esquerda. Quanto aos acessos a Lisboa, pouco trânsito nesta altura, nas ligações Almada-Lisboa, chegada a 25 de Abril, apenas alguma intensidade na zona de portagens, mas ainda com sinal verde para o IC19, segunda circular, e também Autoestrada do Norte em direção a Lisboa. Para troca de informações de trânsito, disponível até à 1 da tarde, 820-2010.

0: Foi tudo muito intenso. É essa a essência desta história.
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0: Comercial, bom sábado. Eu sou a Mariana Pinto, vou estar aqui consigo até à uma. Agora está na hora das notícias, vamos saber tudo o que se passa com a Ana Bernardino.
1: Bom dia. As reservas de sangue animal estão em baixo em Portugal. O alerta é do projeto One Blood Science Care, criado em janeiro deste ano. A coordenadora Raquel Soares apela por isso à dádiva de sangue, em especial dos gatos.
2: Daí nós estamos aqui a tentar focar mais nos gatinhos, porque há mesmo muita necessidade e não se consegue chegar a todos os casos clínicos de animais que estão a precisar de sangue de gatinhos.
1: Pode obter mais informações no site da One Blood Science Care. Em Portugal, a população idosa cresceu 5 vezes mais depressa do que a população ativa, mostram os dados da Pordata neste Dia Mundial da População. Portugal ocupa atualmente o 3º lugar entre os países mais envelhecidos da União Europeia, com 182 idosos por cada 100 jovens. A Argentina, única seleção fora da Europa em prova, defronta hoje a Suíça nos quartos de final do Mundial de Futebol. Antes jogam Inglaterra, Noruega. Ontem a Espanha venceu a Bélgica por 2-1 e está nas meias finais. Vai jogar com a França na próxima fase. O 17º Congresso do Livro arranca por esta hora em Sintra, reunião magna marcada pela saída de Rui Tavares do cargo de porta-voz e por uma nova fase do partido. A lista é encabeçada por Isabel Mendes Lopes, atual porta-voz do partido e líder parlamentar, e tem como número 2 Jorge Pinto, deputado que foi candidato às eleições presidenciais de janeiro. Ambos se propõem a ocupar o cargo de porta-voz em dupla.
0: Agora vamos saber como está o trânsito nesta manhã de sábado. Olá, Cláudia Macedo.
3: Olá, Mariana, muito bom dia. Começamos pelos acessos à cidade do Porto, agora com o trânsito mais demorado na via de cintura interna, no sentido Freixo Rábida, entre Paranhos e as traseiras do Hospital da Perlada, local onde há acidente e está a deixar o trânsito mais demorado nesta ligação. Em sentido inverso, há abrandamentos entre Bessa Leite e o Norte Francos e há um aumento de intensidade também Matosinhos-Porto na Avenida AEP, principalmente no acesso à zona comercial de Matosinhos. Em Lisboa, também maior movimento, que é a Luz Amadora no IC19 para fazer a reta dos comandos em direção ao nó de acesso à Nacional 117, ponte 25 de Abril, com um sinal verde nos dois sentidos por agora, e há também um bocadinho mais de trânsito apenas na segunda circular na ligação ao Campo Grande, Calvanas, nos dois sentidos. Para troca de informações de trânsito, disponível até à 1 da tarde, 820 2010.

São os À Toa, o Luís Trigacheiro e o Buba Espinho, em casa, no carro, em todo o lado. E nós estamos mesmo em todo o lado. Porquê? Porque hoje é o último dia do Nós Alive. A Rádio Comercial está lá desde quinta-feira. E hoje o cartaz, meu Deus, isto vai ser incrível. Teddy Swims, Florence and the Machine, Lorde, Buraca Som Sistema. Enfim, isto vai ser de doidos. Eu acho que hoje o passeio marítimo de Algés vai abaixo. 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Agora voltamos à música. Eu sou a Mariana Pinto. Toca Dermot Kennedy agora na Rádio Comercial.

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E seguimos juntos com a Elisa e o Tiago Nogueira aqui na Rádio Comercial. E comigo também, eu sou a Mariana Pinto. Obrigada por me fazer companhia nesta manhã de sábado. Boas férias, se for caso disso. Se estiver a trabalhar, então olha, juntos a mim, estamos juntos, ok? Vou estar aqui consigo até à uma. Não o vou abandonar, até porque eu gosto muito da música que vem a seguir. Daniel Powter aqui na Rádio Comercial. Esta chama-se Bad Day, que é o que eu não lhe desejo, ok? Espero que tenha um ótimo sábado. 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

0: 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Olá, bom sábado, eu sou a Mariana Pinto e não sei se está comigo nisto, mas eu quando vejo filmes de animação, filmes direcionados mais para as crianças, eu gosto de ver sempre a versão em português. Porquê? Porque eu, quando era mais nova, via em português. Portanto, não sei, para mim é estranho ver a versão original, parece que não me faz sentido ouvir a língua inglesa. Nesses filmes eu preciso que falem em português. E lembrei-me disto porquê? Porque já está nos cinemas o novo filme Rádio Comercial, o filme da Vaiana, uma versão um pouco diferente, porque desta vez é um live action, portanto, em vez de desenhos animados, temos pessoas da vida real a encarnar as personagens da Vaiana. Já está nos cinemas e eu lembrei-me disto das versões em português, porquê? Porque eu acho que é perfeito para levar os miúdos, tem é de ser, já sabe, de manhã, nas sessões durante a manhã, mas está tudo certo. Eu, olha, eu quando for ver este filme vou sem dúvida ver a versão em português. Não, ai, nem sequer consigo imaginar, não é? A Vaiana a falar inglês? Não, não quero. Vai ser em português. Bom, já a seguir vamos a mais música. Temos Alicia Keys na Rádio Comercial. É já depois disto.
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0: É a Alicia Keys a tocar na Rádio Comercial. Ela é uma das artistas que eu nunca vi ao vivo e adorava, adorava, adorava. Ela é incrível. Para além do vozeirão que tem, eu não sei o que se passa, mas eu adorava envelhecer como a Alicia Keys, porque ela parece que ainda tem 20 anos. No outro dia vi um vídeo dela e pensei, o quê? Eu sinto-me mais envelhecida que a Alicia Keys, como é que é possível? Ela é um estrondo. Ai, eu gosto muito dela. Para quem é muito fã de The Weeknd, atenção a este recado.
1: A superestrela mundial The Weeknd traz o espetáculo After Hours Till Dawn Stadium Tour ao vivo em Lisboa.

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1: Bom dia. O secretário de Estado das Comunidades diz-se impressionado com a vontade da Venezuela incluir Portugal na recuperação do país após os sismos.
2: Notei uma verdadeira vontade de que Portugal e as empresas portuguesas participem no esforço de reconstrução e de desenvolvimento económico futuro. Fiquei muito impressionado. Por outro lado, percebi também que as situações económicas que ainda não foram levantadas, algumas contas congeladas, que é uma grande preocupação e que há uma reivindicação das autoridades para se libertar essas verbas para poderem avançar para a reconstrução.
1: Emídio Sousa esteve reunido com vários governantes venezuelanos. O número de mortos nos sismos de há duas semanas subiu para mais de 4.100. Há mais de 16.700 feridos. Há pelo menos 107 portugueses e lusodescendentes entre os mortos. Portugal vai enviar na segunda-feira 8 toneladas de medicamentos para o país. As reservas de sangue animal estão em baixo em Portugal. O alerta é do projeto One Blood Science Care, criado em janeiro deste ano. A coordenadora Raquel Soares explica a importância da dádiva por parte de cães e gatos.
3: Vão ajudar outros animais que estão a precisar de transfusão de sangue, pronto, e que a sobrevivência deles muitas vezes vai depender dessa unidade. Vai servir muito para um animal que esteja doente a precisar da transfusão. Um animal vai dar mais do que uma unidade, ou seja, não pode salvar só um animal, mas sim dois ou três.
1: A dádiva é gratuita e há vários benefícios. O Atlético de Madrid oficializou a contratação de Morten Hjulmand. O médio, que era capitão do Sporting, custou 40 milhões de euros aos espanhóis, negócio que pode chegar aos 45 milhões, mediante objetivos, assina pelo Atlético até 2031. A Argentina defronta hoje a Suíça nos quartos de final do Mundial de Futebol. Antes jogam Inglaterra-Noruega. Ontem a Espanha venceu a Bélgica por 2-1 e está nas meias-finais.
4: Vamos agora falar com a Cláudia Macedo para saber como está o trânsito nesta manhã de sábado.
5: E está mais complicado agora, Mariana, na Autoestrada do Norte, na ligação Lisboa-Porto, no troço entre o Carregado e Aveiras, mais próximo do Carregado, na sequência de acidente que ocorreu no quilómetro 34, está a cortar a via da direita e há cerca de 2 quilómetros de fila para passar o local deste acidente, a afetar as ligações a norte na A1. Quanto a outras zonas de Lisboa, há maior movimento agora na Cril, ligação entre Camarate e o Túnel do Grilo, a parte final do Eixo Norte-Sul para entrar na Cril também com abrandamento, a segunda a circular entre o Eixo Norte-Sul e as Calvanas, e também já há maior movimento Lisboa-Almada, ponto 25 de Abril, a partir do acesso da Pimenteira. Nos acessos ao Grande Porto, a via de cintura interna também já com maior movimento entre o Mercado e a A3, freixa rápida no sentido inverso entre Bessa Leite e Francos, abrandamentos nos acessos ao Norte Coimbrões, mais demorado pela A44 a partir da Madalena, e há trânsito intenso também por esta altura nos dois sentidos da Avenida AEP. Para troca de informações de trânsito, 820-2010.
4: Seguimos juntos nesta manhã de sábado. Espero que esteja a ter um ótimo fim de semana, sempre na companhia da Rádio Comercial. Eu sou a Mariana Pinto, estou consigo até à uma, agora com Bruno Mars.

É a Bárbara Tinoco e a Bárbara Bandeira aqui na Rádio Comercial. Neste dia de calor, meu Deus, eu sei que andávamos doidos a pedir calor porque estávamos fartos do frio e nananã, o inverno nunca mais acabava. Enfim, mas a verdade é que de repente o calor chegou. E eu não sei se sou só eu. Mas eu não pedia tanto, não era preciso. Quase 40 graus. Eu acho que estava bem ali nos 25, 26. Acho que já estava bom. 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
0: Bom, pele ao léu, não é, Pedro Ribeiro? Pronto, fica a dica para estes dias de calor. Saia de casa de pele ao léu. Alex Warren agora na Rádio Comercial. Esta chama-se Ordinary. Eu sou a Mariana Pinto, estou consigo até à uma.

0: o Ed Sheeran na Rádio Comercial. Agora, para quem ainda não tem planos para mais logo, fica aqui a minha sugestão.
1: 2003, 2004, 2010, 2015, 2023...

0: São os Evanescence a tocar nesta manhã de sábado aqui na Rádio Comercial. Olá, eu sou a Mariana Pinto. Como é que está a ser o seu fim de semana? Diga-me, conte-me coisas. Olha, mande mensagem para o WhatsApp da Rádio Comercial, pode ser? É o 910033759. Eu vou estar aqui consigo até à uma e também vou estar, meu Deus, no próximo fim de semana, onde eu nem acredito que está quase a começar.
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0: A sério, isto este ano vai ser épico. Ouviu bem este cartaz? Temos Vizinhos, temos o Seal, temos James, temos os da Weasel, meu Deus. Eu estou ansiosa, vou lá estar ao longo dos 3 dias. O Mel Marés arranca então na sexta-feira e acontece sexta, sábado e domingo. Venha ter connosco, por favor, à Praia do Aterro, em Matosinhos. E quem também vai lá estar são os Calema, que tocam já a seguir na Rádio Comercial. Último dia de Nós Alive e já sabemos que são sempre dias felizes no Passeio Marítimo de Algés, com muita música, momentos incríveis e não faltou nada este ano. A Nós levou tudo. Olha, um miradouro no ponto mais alto do festival, acesso à bancada Nós, um tatuador, meu Deus, zonas de carregamento de telemóveis e até umas cabines telefónicas mágicas que dão prémios onde dá para ficar em silêncio se precisar. Se é importante para si, é importante para nós. Se vai hoje ao Nós Alive, olhe, quero que tenha uma ótima experiência com a Nós.
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0: É a Adele a tocar aqui na Rádio Comercial nesta manhã de sábado. Olá, espero que esteja a ter um ótimo fim de semana. Eu sou a Mariana Pinto e não se esqueça que hoje é o último dia de Nós Alive. Meu Deus, eu olho para este cartaz e fico histérica. Temos no palco nós hoje a Lorde, temos Florence and the Machine, temos os Buraca São Sistema, este super regresso, acho que estamos todos ansiosos com este regresso. E temos também às 6h50 da tarde Teddy Swims no palco nós. Ele que vai tocar também aqui na Rádio Comercial já depois disto. Não saia daí.
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1: Boa tarde. Os professores que estão a corrigir os exames nacionais vão receber horas extra, anúncio do porta-voz do PSD, Sebastião Bugalho.
2: Em jeito de reconhecimento do esforço de todos os professores que estão neste momento, numa manhã de sábado, a corrigir as provas dos exames nacionais, foi decidido pelo Sr. Ministro da Educação que o Governo vai pagar horas extraordinárias a todos os professores que estão a corrigir essas provas em reconhecimento pelo seu esforço extraordinário, particularmente neste ano.
1: A forma de pagamento está a ser definida e será anunciada por Fernando Alexandre. Subiu para mais de 4.100 e há mais de 16.700 feridos, pelo menos 107 portugueses e lusodescendentes entre os mortos nos sismos na Venezuela. O secretário de Estado das Comunidades diz-se impressionado com a vontade da Venezuela incluir Portugal na recuperação do país.
3: Notei uma verdadeira vontade de que Portugal e as empresas portuguesas participem no esforço da reconstrução e de desenvolvimento económico futuro. Fiquei muito impressionado. Por outro lado, percebi também que as sanções económicas que ainda não foram levantadas, algumas contas congeladas, que é uma grande preocupação e que há uma reivindicação das autoridades para se libertar essas verbas para poderem avançar para a reconstrução.
1: Emílio Sousa esteve reunido com vários governantes venezuelanos. O número de mortos nos sismos de há duas semanas foi então atualizado. Portugal vai enviar na segunda-feira 8 toneladas de medicamentos para o país. O Atlético de Madrid oficializou a contratação de Morten Hjulmand. O médio, que era capitão do Sporting, custou 40 milhões de euros aos espanhóis. Negócio que pode chegar aos 45 milhões mediante objetivos. Assina pelo Atlético até 2031.
4: E falamos agora com a Cláudia Macedo, que nos vai atualizar sobre o trânsito nesta manhã de sábado.
5: E nesta altura, com o trânsito demorado na saída da Cril para entrar na autoestrada de Cascais, entre o acesso e a zona de Caselas para Miraflores, há acidente e está a deixar este trânsito compacto no acesso da Cril, mas também para quem está na A5 Lisboa-Cascais, na passagem então por Caselas em direção a Miraflores. No sentido inverso, há fila na Cruz das Oliveiras em direção à 25 de Abril, a fila para a Avenida da Ponte está entre Campolide e o Aqueduto, Almada-Lisboa, com abrandamento na chegada à Baixa de Almada para as portagens, e intensidade na segunda circular, passagem pelo eixo norte-sul em direção às Calvanas e também na Cril entre Camarate e o acesso ao túnel do Grilo. Nos acessos à cidade do Porto, fila na via de cintura interna, Freixo a Rábida entre o mercado abastecedor e o nó da A3, no sentido inverso entre a Rábida e a Boa Vista até à passagem pelo nó de Francos, parte final da A3 com intensidade para chegar ao Porto e mantém-se o abrandamento na avenida AEP nos dois sentidos. Mantém-se também disponível até à 1 da tarde, 800 20 20 10.
4: E seguimos juntos nesta manhã de sábado. Obrigada por estar comigo. Eu sou a Mariana Pinto. Vou estar aqui consigo até à 1. Boas férias, se for cá.

É a Sara Correia a fazer-lhe companhia nesta manhã de sábado. Eu sou a Mariana Pinto, também vou estar aqui a fazer-lhe companhia até à uma. Agora com uma das minhas favoritas do momento, eu acho que estou obcecada com esta música, quase que é doença. Eu não sei quantas vezes é que num dia ouço isto, mas é... Ai, eu adoro. Tame Impala agora na Rádio Comercial. Bom trabalho se for caso disso, ou boas férias.

as perfeitas Rosalía e Carminho aqui na Rádio Comercial. E já a seguir também temos alguém que eu considero perfeito. Eu gosto muito dela, sou grande fã. É a Lady Gaga com Paparazzi. Eu adoro esta música. Toca agora na Rádio Comercial. Boa viagem.

0: Jason Mraz a tocar na Rádio Comercial neste que é o último dia de nós Alive. E eu também, estava aqui agora a ver, é dia das pessoas que andam sempre à caça de brindes nos festivais. 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Vamos estar à sua espera, ok? Amaro toca já a seguir na Rádio Comercial, não saia daí.
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0: É a Fergie a tocar na Rádio Número 1 de Portugal. Esta é a Rádio Comercial. Obrigada por me ter feito companhia. Eu sou a Mariana Pinto, vou agora embora e saio já com um bocadinho depressa. Porquê? Porque eu vou agora apanhar um avião. E pergunta-me porquê, para onde é que eu vou e o que é que eu vou fazer. Ai, eu conto-lhe tudo. Então, eu hoje à noite vou ver concerto do meu Bruninho. Eu estou histérica. Portanto, vou agora apanhar um avião para Madrid e mais logo vou então ver concerto de Bruno Mars. Estou muito, muito ansiosa, mas não se preocupe porque amanhã já estou de volta a partir das 6 da tarde para mais um TNT Todos no Top e não vou estar sozinha. Não posso revelar quem é que vai estar comigo, mas amanhã vou ter companhia. Obrigada por ter estado desse lado. Um beijinho, bom fim de semana, boa viagem se for caso disso. Já a seguir, Luís Capaldi.
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0: Já vamos continuar com mais 40 minutos de música seguida. Primeiro as notícias.
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2: Boa tarde. O líder do PS exige que o primeiro-ministro tome consciência dos problemas nas correções dos exames nacionais. José Luís Carneiro diz que é uma situação demasiado grave.
3: Eu exijo ao primeiro-ministro que meta a mão na sua consciência para ter consciência do que está a passar com as famílias, com os professores, com as escolas e com os diretores das escolas. Do que estamos a falar neste momento é de um assunto de uma grande gravidade para milhares e milhares de professores, de pais e de alunos.
2: Os professores que estão a corrigir os exames nacionais vão receber horas extra, anúncio do porta-voz do PSD, Sebastião Bugalho.
4: Em jeito de reconhecimento do esforço de todos os professores que estão neste momento, numa manhã de sábado, a corrigir as provas dos exames nacionais, foi decidido pelo Sr. Ministro da Educação que o Governo vai pagar horas extraordinárias a todos os professores que estão a corrigir essas provas em reconhecimento pelo seu esforço extraordinário, particularmente neste ano.
2: A forma de pagamento está a ser definida e será anunciada pelo Ministro Fernando Alexandre. O Ministério da Administração Interna lamenta a morte de um militar da Brigada de Trânsito da GNR, atropelado na última noite no IC2, em Alcobaça. Na nota de pesar, o Ministério da Administração Interna pede respeito pelas autoridades e pela vida. O militar estava a controlar o trânsito junto a um caminhão que se incendiou e foi atropelado por um condutor que depois se apresentou às autoridades e foi detido. Tinha taxa de alcoolemia superior a 1,2 gramas por litro, uma taxa de crime.
0: Obrigada, o essencial da informação volta daqui a uma hora. Olhamos agora para a estrada. Boa tarde.
5: Olá, boa tarde. Com abrandamento na autoestrada de Cascais, ainda na resolução do acidente do quilómetro 4,5, Lisboa-Cascais, corte da via da direita nesta altura, há cerca de 1 quilómetro de fila para passar esta zona entre Caselas e Miraflores por causa deste acidente. Em sentido inverso, mantém-se o abrandamento na Cruz das Oliveiras, a entrada na 25 de Abril, Lisboa-Almada, paragens a partir do aqueduto Almada-Lisboa. As paragens vão estando entre o primeiro, o viaduto do Feijó e a Baixa de Almada na ligação à Praça da Portagem. Mantém-se a intensidade na segunda circular, passagem pelo Campo Grande e também no final do eixo norte-sul no acesso à Cril para o lado do túnel do Grilo. Nos acessos ao Porto, intensidade no nó de Coimbrões, pela A44 e Autoestrada do Norte, VCI entre Bessa Leite e Francos e do Mercado Abastecedor para o nó da A3. Mantém-se também o abrandamento na Avenida AEP nos dois sentidos.
0: E agora sim, estamos prontos. 40 minutos de música seguida aqui na Rádio Comercial. Eu sou a Filipa Galrão, fico por aqui até às 4 da tarde. A primeira é de Damiano David, logo depois Kelly Clarkson e ainda a nova dos 4 e meia. Tenham um ótimo fim de semana com a Rádio Comercial.

nova dos 4:30 na Rádio Comercial com Luís Trigacheiro, Quem Me Vê. E hoje há mais um jogo do Mundial de Futebol. Estamos a aproximar-nos cada vez mais do final. Este jogo ainda é dos quartos de final. Noruega, Inglaterra às 10 da noite. E eu confesso, estou com muita esperança na Noruega. Acho que de todas as equipas que ainda estão em jogo, a Noruega é aquela pela qual estou a querer torcer para que ganhe. Eu sei que é difícil, mas sinto que eles merecem. É hoje às 10 da noite, Noruega, Inglaterra. Que jogão que vai ser! E vamos embaladíssimos, claro, com a música oficial deste Mundial, Die Die, Shakira e Burna Boy, para ouvir agora.

Take Me to Church é o Ozier na Rádio Comercial. Já contei a história desta canção, está disponível em podcast. Vou contar uma canção, já são mais de 20 episódios. Pode ouvir em qualquer plataforma e também na nossa, no Rail. E está também disponível nas redes sociais. Eu sou a Filipa Galrão, Fever Dream. Para ouvir agora, Alex Oren.

0: Linkin Park na Rádio Comercial, a melhor música sempre. Já a seguir com o Maninho, traz música nova, chama-se Frágil.
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0: É o Bruno Mars na Rádio Comercial. Teve o desplante de não contemplar nenhuma data em Portugal nesta nova tour, mas felizmente a Rádio Comercial conseguiu levar um fã até Madrid. O concerto aconteceu ontem à noite e, pelo que sei, foi incrível. Entretanto, já a seguir temos Teddy Swims para ouvir, ele que vai estar logo à noite no Passeio Marítimo de Algés, aqui bem perto de nós. Se por acaso vai até ao Nós Alive, não se esqueça de passar no spot da Rádio Comercial para nos dizer aquele olá.
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0: Swift está prontinha para começar a cantar aqui na Rádio Comercial. Primeiro atualizamos as notícias.
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2: O secretário-geral do PS diz que a situação que se está a passar com os exames nacionais é de uma enorme gravidade. José Luís Carneiro exige ao primeiro-ministro que coloque a mão na consciência.
3: Eu exijo ao primeiro-ministro que meta a mão na sua consciência para ter consciência do que se está a passar com as famílias, com os professores, com as escolas e com os diretores das escolas. Do que estamos a falar neste momento é de um assunto de uma grande gravidade para milhares e milhares de professores, de pais e de alunos.
2: A reação de José Luís Carneiro, depois do porta-voz do PSD, Sebastião Bugalho, ter anunciado que os professores classificadores serão recompensados pelo trabalho extra na avaliação dos exames nacionais.
4: Em jeito de reconhecimento do esforço de todos os professores que estão neste momento, numa manhã de sábado, a corrigir as provas dos exames nacionais, foi decidido pelo Sr. Ministro da Educação que o Governo vai pagar horas extraordinárias a todos os professores que estão a corrigir essas provas em reconhecimento pelo seu esforço extraordinário, particularmente neste ano.
2: Depois deste anúncio feito por Sebastião Bugalho numa conferência de imprensa na sede do PSD, o Ministério da Educação diz estar ainda a estudar a forma como esse pagamento das horas extra será feito. O processo da correção dos exames nacionais tem estado envolto em polémica e denúncias de falhas no sistema informático e já levou o Governo a mexer no calendário e adiar as datas da fixação das notas e da segunda fase. O LIVRE está reunido em congresso este fim de semana. O encontro decorre em Sintra e é marcado pela saída de Rui Tavares do cargo de porta-voz do partido. As listas que se candidatam à direção apelam a uma maior democracia interna. Consideram que há uma excessiva centralização nas figuras dos porta-vozes.
0: O essencial da informação volta daqui a uma hora. Agora, tudo pronto para 40 minutos de música seguida. A chegar, How Deep Is Your Love, Calvin Harris com Disciples, é para dançar. Mas a primeira é de Taylor Swift, que já é Taylor Swift Kelce, não é? Casou na semana passada.

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0: só uma fase. 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
1: Está com a Rádio Comercial, hoje é o último dia de Nós Alive no Passeio Marítimo de Algés, aquele que esgotou primeiro, aquele que vai ter Buraca Som Sistema, Florence and the Machine, Teddy Swims, a Lorde, que também está de volta ao nosso país. É normal que muita gente queira estar presente no Nós Alive hoje. E para fazer a antecipação, o 2000 e quê da Vera Fernandes concentra-se apenas em músicas de artistas que já estiveram no Nós Alive. Consegue lembrar-se de todos eles? Eu consigo lembrar-me aqui de alguns que eu não sei se ela escolheu, mas por exemplo, The Strokes, Pearl Jam, Arctic Monkeys, tudo ótimos concertos que vi no Nós Alive. É esperar para ver se a Vera Fernandes a escolheu às 4 da tarde aqui na Rádio Comercial. Este também já lá esteve, foi no ano passado, The Great Divide, o Noah Kahan.

o nosso Pedro Santos Algarvio para o mundo com esta I Don't Know Me. Eu sou a Filipa Galrão. 40 minutos de música seguida é o que está a ouvir na Rádio Comercial, em casa, no carro, em todo o lado, a caminho de onde quer que esteja. Leva a Comercial consigo. Britney Spears, Every Time. Boa tarde.

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0: Moskin na Rádio Comercial. Eu sinto que uma semana depois já fizemos as pazes com os espanhóis, certo? Por isso, Rosalía, para ouvir já a seguir, La Perla.
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2: O Ministério da Educação fala em reconhecimento do esforço. Em comunicado, o gabinete do Ministro da Educação esclarece que os professores classificadores serão compensados com o pagamento das horas extraordinárias ao fim de semana. A medida já tinha sido divulgada por Sebastião Bugalho, porta-voz do PSD, numa conferência de imprensa na sede do partido. Noutro plano, o governo está disponível para dialogar com a oposição, proprietários e inquilinos sobre o arrendamento. O anúncio foi feito, uma vez mais, não pelo governo, mas pelo porta-voz do PSD, Sebastião Bugalho.
3: Não há nenhuma medida que seja perfeita e que o facto de tanto os inquilinos como os senhorios quererem mais políticas é positivo, porque todos reconhecemos a necessidade de responder a esta crise. Portanto, nós estamos, e acho que esse é um pormenor que importa realçar, disponíveis para ouvir e dialogar com todos os partidos políticos, para ouvir e dialogar, obviamente, com os senhorios e com os arrendatários, com os inquilinos, mas é preciso entender uma coisa. Numa resposta de política pública, o PSD não vai satisfazer só um lado, nem vai satisfazer só o outro, estando disponível para ouvir ambos.
2: Sebastião Bugalho em conferência de imprensa na sede do PSD. Jorge Pinto acredita que o Livre pode chegar ao poder. A convicção foi deixada pelo candidato ao lugar de Rui Tavares. O Livre está reunido em Sintra para decidir as novas lideranças. O líder supremo do Irão diz que vingar o antecessor e pai que foi assassinado é uma exigência da nação e tem que acontecer. Numa mensagem deixada na rede social Telegram, Khamenei garante que está comprometido com a vingança. A Espanha continua o combate às chamas. As autoridades percorrem as casas ardidas para fazer as perícias.
0: Aqui vamos nós para mais 40 minutos de música seguida. Começamos com Pablo Alborán, Algo de Mim. Logo depois Adele, Someone Like You. E ainda os Calema

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Ed Sheeran, para ouvir agora, A Little More.

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0: John Newman na Rádio Comercial, Love Me Again. 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
0: Estamos todos no mesmo barco, as manhãs da Rádio Comercial voltam como sempre, segunda-feira às 7 da manhã, é sempre de segunda à sexta, das 7 às 10, não falha. American Girls, para ouvir agora, Harry Styles.

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0: Magic dos Coldplay para a minha despedida de hoje. Sou a Filipa Galrão, na Rádio Comercial, já a seguir Somber, Home Wrecker, e às 4 já sabe 2000 e quê, uma edição especial só com artistas que já tocaram no Nós Alive. Um grande beijinho, bom fim de semana.
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0: Subiu para 110 o número de portugueses ilusodescendentes que morreram nos sismos na Venezuela. Neste momento são 20 crianças e 90 adultos. Atualização feita pelo Ministério da Administração Interna. No total, o número de mortos subiu hoje para 4.118. 10 zonas do Conselho de Almada vão ficar sem água a partir das 10 da noite e até às 6 da manhã. Este corte abrange as zonas do Monte da Caparica, Caparica, Pragal e Feijó. A Câmara Municipal garante que a água vai regressar às torneiras de forma gradual. José Luís Carneiro critica o Governo em relação à forma como está a conduzir o processo da avaliação dos exames. O secretário-geral diz que o que se está a passar é de uma enorme gravidade. José Luís Carneiro exige ao Primeiro-Ministro que coloque a mão na consciência.
1: Eu exijo ao Primeiro-Ministro que meta a mão na sua consciência para ter consciência do que se está a passar com as famílias, com os professores, com as escolas e com os diretores das escolas. Do que estamos a falar neste momento é de um assunto de uma grande gravidade para milhares e milhares de professores, de pais e de alunos.
0: Secretário-Geral do PS, José Luís Carneiro, em Braga, onde pediu respeito pelos professores. Em Sintra, o novo porta-voz do LIVRE, Jorge Pinto, apontou responsabilidades ao Ministro da Educação.
2: Tem responsabilidade porque tem responsabilidade. Porque o principal responsável é o Ministro da Educação, evidentemente. Isso também não é inevitável.
0: Jorge Pinto no Congresso do LIVRE, que está a decorrer hoje e amanhã em Sintra.
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4: 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Hoje temos aqui um 2000 e quê Alive. Portanto, só bandas e artistas que tocaram ou ainda vão tocar hoje no Nós Alive. Se vai hoje, é para aproveitar.
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4: Um bom fim de semana com a Rádio Comercial. As portas do Nós Alive já abriram e às 4 da manhã encerram. Portanto, ainda tem muito tempo para aproveitar. Idade mínima para entrar, 6 anos. E se por acaso está a caminho, atenção, não pode entrar com capacete, lancheiros, caixas com comida e recipientes, ok? Exceto snacks individuais. Depois, computadores, tablets e consolas também não entram. Latas e copos, cadeiras e bancos de qualquer tipo e formato.
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4: E é hoje que o Teddy Swims vai dar um grande concerto no Nós Alive. Vai atuar às 18h50, portanto não se distraia, que às vezes depois uma pessoa encontra amigos, fica ali na conversa e quando dá por ela o concerto já está a começar. Portanto, hoje Teddy Swims sobe ao palco do Nós Alive pela primeira vez, uma das vozes mais ouvidas destes últimos 2 anos. E é com ele que arrancamos aqui neste 2000 e quê Alive. Vamos lá para ouvir Bad Dreams.

0: Em boa viagem com a Rádio Comercial. Hoje é por aí que vamos aqui no 2000Q. 2000Q Alive. Foi no dia 12 de julho de 2024 que a Dua Lipa pisou o palco do Nós Alive. As pessoas estão sempre a dizer que ela está constantemente de férias e ela basicamente contra-atacou dizendo: eu não estou sempre de férias, eu só faço com que tudo o que eu tenho de realizar saiba a férias.
1: People do really love to joke about the fact that I'm always on holiday. I'm not always on holiday, I just make everything I do feel like a holiday.
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0: Bom fim de semana mais uma vez e obrigada por estar desse lado. Eu sou a Vera Fernandes. Na quarta-feira deram um concerto em Madrid, ontem passaram pelo Nós Alive e pela frente têm muitas datas a rechear a tour que só vai terminar no dia 31 de janeiro.

0: Rádio Comercial e é hoje, às 8h35, que a Lorde sobe ao palco principal do Nós Alive. Já ganhou um Grammy, sabe nadar muito bem nesta piscina do pop moderno e tem uma criatividade que lhe permite dominar o agora na música muito bem. Este é o 2000 e quê da Rádio Comercial, especial Alive.
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0: Os miúdos já são amigos de Portugal há muito tempo, já deram 16 concertos em Portugal, 3 deles no Alive, 2013, 2019 e 2025. No ano passado, a Nós, através do entusiasmómetro, conseguiu perceber que foram os Muse que registaram o maior número de aplausos. Este entusiasmómetro analisou palmas, assobios e gritos. Por exemplo, no ano passado foi a Olivia Rodrigo que registou o maior número de gritos e o Benson Boone, o maior envolvimento da multidão.
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0: Os Caçadores de Palmas estão agora no 2000 e quê da Rádio Comercial. Muse com Starlight.

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1: Este é o 2015 da Rádio Comercial, hoje especial Alive. E Olivia Rodrigo passou pela edição do ano passado, o Nós Alive, e como já lhe disse, foi ela que registou o maior número de gritos, segundo o entusiasmómetro da Nós. Hoje, este 2015 é totalmente dedicado a artistas e bandas que já passaram ou ainda vão passar hoje pelo Nós Alive.
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1: E se eu lhe disser que o nome Florence and the Machine começou com uma private joke e depois acabou por se descontrolar? É verdade, Florence Welch fazia músicas com uma amiga que se chamava Isabella Machine e que a tratava também por Florence Roberts. Quando estava a uma hora de atuar pela primeira vez e ainda sem nome para a banda, pensou: Florence Roberts, Isa Machine, é um bocado grande. E depois acabou por encurtar e ficou apenas Florence and the Machine. E é por aí que vamos agora neste 2015 da Rádio Comercial. É para ouvir,

0: Hoje é o terceiro dia da edição 2026 do Nós Alive. O recinto fecha às 4 da manhã, portanto ainda tem muito para aproveitar. Bem-vindo à Rádio Comercial, bom fim de semana.
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0: A próxima banda passou ontem pelo palco Nós, formaram-se em 94 em Londres e desde cedo que nos puseram a cantar. São explosivos, dão-nos rock, punk e uma voz cheia de mensagens que cai que nem uma luva em qualquer uma das músicas que marcaram gerações. Estou a falar de... Skank Anansi. Não foi fácil escolher a próxima música, mas saiu esta na tumbla. E esta é Secretly. Vamos cantar?

0: 2000 da Rádio Comercial. Bom fim de semana, boa viagem. Hoje temos aqui uma edição especial Alive, só bandas e artistas que ou já tocaram ou ainda vão tocar hoje no Alive. Foi na edição do ano passado que tivemos a oportunidade de acompanhar um pôr do sol maravilhoso, épico, com o grande concerto de Benson Boone, cheio de talentos e também piruetas. Quem já o conhecia ficou em êxtase. Os curiosos juntaram-se à multidão e saíram de lá convencidos, digo eu. Já a seguir ouvimos uma das músicas mais giras do Benson Boone. I'm sorry I'm here for someone else. O resto já a seguir aqui no 2000 da Rádio Comercial. Boa viagem.
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0: Foi no ano passado que Benton Boone deu um concerto no NASA Live. Pôr do sol foi incrível. Eu sou a Vera Fernandes, bem-vindos ao 2000 e Quê Especial Live.
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0: A próxima banda sobe hoje ao palco Nós à meia-noite e 55 e eu sei que Algés e tudo à volta vai tremer quando os Buracos São Sistema começarem a atuar. Foram a primeira confirmação do cartaz deste ano e vão trazer vários álbuns na manga, From Buraca to the World, Black Diamond, Comba, Buraca. Mas antes do concerto no NASA Live, passam aqui pelo 2000 e Quê da Rádio Comercial. É para ouvir já a seguir, então, Buraca São Sistema, We Stay Up All Night.
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0: Nair. Cabeça de cartaz esta noite no Nós Alive, cá estamos para o último dia do festival, eu, Renato Duarte e Diogo Beja. Eu estou uma pilha de nervos, devo dizer.
1: Renato, não é preciso estar.
0: O que é que me fizeste isto?
1: O regresso é dos Buraca, não é teu?
0: Portanto... Não, é o meu regresso aqui ao... Passei Marítimo de Algarve também.
1: Para já estou a adorar o trabalho que estás a fazer com a nossa mesa de mistura nesta tarde.
0: Não, portanto... o Diogo está a vingar-se de mim e eu já vou explicar porquê. Pois vamos aqui ao que interessa. Será que é a Ana Bernardino que está aí desse lado?
2: É, olá, verdade, Ana. Olá.
0: És tu. Olá.
1: Nós não sabíamos isto até há...
0: Dois segundos. Ana Bernardino, boa tarde. Vamos às notícias então.
2: Olá, boa tarde. A Associação Nacional de Freguesias vai propor ao Governo a criação de um fundo de inovação e proximidade e outro para situações de calamidade. O presidente da ANAFRE, Francisco Branco de Brito, diz à agência Lusa que as freguesias têm neste momento apenas um fundo.
3: As freguesias neste momento têm o Fundo de Financiamento de Freguesias. Se olharmos para os municípios, têm um conjunto de vários fundos e por isso pode haver aqui esta oportunidade de nós darmos também mais destaque e mais financiamento às freguesias que também fazem mais e fazem melhor.
2: As freguesias recebem neste momento 0,3% do orçamento do Estado. O Governo está disponível para dialogar com a oposição, com os proprietários e com os inquilinos sobre o arrendamento. Anúncio feito uma vez mais, não pelo Governo, mas pelo porta-voz do PSD, Sebastião Bocardo.
4: Não há nenhuma medida que seja perfeita e que o facto de tanto os inquilinos como os senhorios quererem mais políticas é positivo, porque todos reconhecemos a necessidade de responder a esta crise.
2: Sebastião Bugalho, em conferência de imprensa na sede do PSD. Subiu para 110 o número de portugueses e lusodescendentes que morreram nos sismos na Venezuela. Neste momento são 20 crianças e 90 adultos. Atualização feita pelo Ministério da Administração Interna diminuiu assim o número de portugueses e lusodescendentes desaparecidos, mas confirmaram-se mais 3 mortes em relação a ontem. No total, o número de mortos subiu hoje para 4.118. E termino com a morte de Jaden Adams, médio que jogou pela África do Sul no Mundial que está a decorrer. Jogador de 25 anos, considerado um dos maiores talentos do país, foi encontrado já sem vida em casa. As causas da morte ainda não são conhecidas.
0: Muito bem, obrigado, Ana. Mais notícias aqui na Rádio Comercial daqui a uma hora. Para já seguimos então com 40 minutos de música seguida em direto de Algés.
1: É verdade, por ser marítimo, cá estamos para o último dia de Nós Alive.
0: É isso mesmo. E é pronto, é isso. Where is my husband? Ray, para ouvir agora. Estás a rir de quê? Eu vou explicar. Eu ontem cheguei à noite aqui ao estúdio. Diogo Beja estava muito feliz a ver Foo Fighters. Nunca te vi tão feliz.
1: É pá, não é preciso.
0: Eu ouvi da tua boca o seguinte: há muito tempo que não me divertia assim.
1: Ah, isso é verdade.
0: Disseste isso.
1: Num festival, era o que eu queria dizer.
0: Exatamente. Há vídeos na internet, se quiserem confirmar isso que eu estou a dizer. Estavas, de facto, em êxtase.
1: Sim, sim.
0: Foi uma grande noite. Eu depois fui para a Zara Larsson. Saí daqui só às 4 da manhã.
1: Deves ter dito exatamente o
0: foi
1: mesmo.
0: Foi complicado. Que eu. Sim. E, entretanto, eu disse aqui no estúdio: amanhã sou eu a fazer mesa, porque eu sou muito melhor.
1: Não, veja. Não foi isso. Não, eu disse: amanhã tu fazes mesa.
0: Sim.
1: Ele disse: ah, não faz mal, eu sou muito melhor do que tu a fazer mesa.
0: Obviamente que eu estava a brincar.
1: E nesse
0: Como me atreveria eu
1: nesse momento? E rompeu uma trovoada.
0: Sim. Ele ficou
1: do
0: muito
1: céu.
0: Ele ficou muito triste. Toda a gente aqui ficou chocada. Olha, para mim vai ser despedido.
1: Não.
0: E eu abracei-me a Diogo Beja,
1: não,
0: como que ia pedir desculpa, e há fotografias desse momento, há registros.
1: Sim,
0: foi um momento bonito.
1: Agora, o principal registro é realmente tu estás na mesa durante esta emissão.
0: Já viste? Portanto, não, é a vingança, porque eu pensei que ia estar aqui descansadinho durante 2 horas com o grande Diogo Beja a comandar, mas afinal...
1: Olha, vou carregar.
0: Olha, é Ray, já está. Where is my husband?
1: Boa tarde.

0: de carta de despedida ou carta de despedimento, que é o que provavelmente vai aparecer na minha secretária segunda-feira, depois desta emissão. Afinal de contas, estamos com Diogo Beja, o diretor. E eu sinto que isto é um teste. Eu sinto-me testado, sabes? Sinto-me nervoso como há muito tempo não estava.
1: Diogo, não, já disse, quer dizer, é uma emissão, não é?
0: Ok, tudo bem. Olha, vamos falar dos destaques de hoje.
1: Eu estou super relaxado, não tenho que fazer nada, só tenho que falar.
0: Não, eu acho que vais ter de assumir aqui daqui a bocadinho, porque eu estou prestes a desmaiar. Ora, já vamos falar daqui a pouco dos destaques de hoje, até porque vai poder acompanhar aqui em direto o concerto de Teddy Swims. Não sei se já viste no Instagram do Lori. O Lori já está com o Teddy Swims.
1: O Lourenço já conseguiu.
0: O Lourenço Ecker
1: já publicou.
0: Já está com o Teddy Swims.
1: Ah, é o publicador Morven.
0: É verdade. E daqui a pouco, a partir das 18h50, quando faltarem 10 minutos para as 7, vamos acompanhar então em direto o concerto. Mas, antes disso, vamos recordar a noite de ontem, até porque a Mariana Pinto, no final do concerto dos Foo Fighters, andou a passear aqui pelo recinto para perceber o que acharam então os grandes fãs, como Diogo Beja, deste concerto.
2: Eu estou a adorar este concerto, eles são incríveis, continuam incríveis, e estou a adorar esta noite.
3: Este concerto de Foo Fighters está a ser incrível, é a primeira vez, mas fantástico mesmo, adoro.
4: Eu encontrei a maior fã de Foo Fighters do mundo. O que é que está a achar deste concerto?
5: Já vi eles 10 vezes, está surreal, maravilhoso.
4: Vale sempre a pena.
6: Vale sempre a pena.
7: É incrível. Incrível, muito, muito bom, muito giro, maravilhoso, a melhor coisa aqui.
8: Está brutal, é uma força da natureza este homem, é uma coisa impressionante mesmo. Ele canta de uma maneira que eu não sei onde é que ele vai buscar da força, é impressionante mesmo.
9: O ambiente dá 5 estrelas, a banda está a corresponder a 100%, para não dizer melhor, portanto, epá, amanhã toca outra vez.
10: It feels nice, after all this time, to come back, play these songs for you.
0: Amanhã estou cá outra vez. Cá devíamos avisar aquele senhor que hoje não toca os Foo Fighters.
1: Não, sim.
0: Porque ele amanhã está cá, mas não é para ver,
1: é para ver os Foo Fighters.
0: Tu gostaste muito, não foi?
1: Eu estou de acordo com as pessoas todas que falaram, porque já não vinham cá há algum tempo, efetivamente. Vi-se que eles estavam contentes por estar cá, o Dave Grohl. E era aquela coisa, eu acho que é meio agridoce, mas eles estavam muito felizes também porque sabiam que iam voltar para casa, porque já estavam há muito tempo na Europa.
0: Não foi um pedacinho grande o concerto?
1: Não, eles tocam sempre assim. Eles
0: tocam sempre 3 horas.
1: Assim. Sim, mas isso é...
0: Às tantas... Estava eu a querer ir para as Alarsen e eles não se calavam ali no...
1: Mas é assim, chama-se rock and roll.
0: Não, é mesmo assim, tudo bem.
1: Rock and roll é assim.
0: Olha, Best of View, pode ser?
1: Espera, deixa-me dizer, estava a dizer coisas ainda.
0: Desculpa, desculpa.
1: Está mortinho para carregar em botões.
0: Ah, Play the Music, não é assim? E assim, não, Play the Music. Depois, quando é o chefe, pode falar o tempo que ele quiser.
1: E é Foo Fighters ainda, por cima.
0: Por amor de Deus,
1: é Foo Fighters.
0: O que é que há mais para
1: dizer? Só para dizer, que eu já os vi algumas vezes, ontem acho que foi a quarta vez, já cheguei a vê-los aqui, e às vezes a tocar de forma meio displicente, quase. Não é no sentido, não é que eles toquem mal, mas parecia que a coisa...
0: E era mais uma data.
1: Parecia que era assim uma coisa meio...
0: A despachar.
1: A andar, não é? E ontem não, eu acho que nunca os vi a tocar tão bem como os vi a tocar ontem. Fiquei mesmo impressionado. E portanto acho que ontem quem vem cá só para ver os Foo Fighters ficou feliz da vida, porque eles deram um concerto quase de uma vida.
0: Eu não prestei muita atenção ao concerto, confesso que prestei mais atenção à tua performance aqui no estúdio a assistir ao concerto. E às vezes acontece isso. Eu em concertos reparo mais nas pessoas que estão a assistir e que são mesmo fãs do que propriamente em quem está em palco. De facto, muitos fãs de Foo Fighters aqui ontem ficaram deliciados com aquela maravilha que durou perto de 6 horas, mais ou menos.
1: É um Ben Hur do rock and roll.
0: Maravilhoso. Olha, Best of You, agora posso?
1: Podes.
0: Siga então, Foo Fighters na Rádio Comercial.

0: Ed Sheeran na Rádio Comercial, em direto do Passeio Marítimo de Algés, no Nós Alive, e agora junta-se a mim e ao Diogo Beja, Lourenço Wecker, que acabou de vir do backstage.
1: Vim, sim, senhor.
0: Estiveste à conversa com o Teddy Swims.
1: Com o Teddy Swims.
0: Tu és muito bem relacionado, já, realmente. Renato, é uma coisa.
1: Renato, nós a seguir já temos pessoa para se juntar a nós, para sair à noite, sabes?
0: O Teddy vem connosco?
1: Vem, claro.
0: Bora.
1: Nós já temos números.
0: Achas que ele gosta daqueles sítios para onde nós costumamos ir?
1: Eu acho que um deles há de gostar. Mas não falando mais sobre isso, falando sobre o Teddy. Não, ele ficou muito contente primeiro por saber que é o artista, um dos artistas que passa mais na Rádio Comercial. Agradeceu muito à Rádio Comercial por isso.
0: São 6 músicas que nós estamos neste momento em
2: rotação. Tipo, por acaso, a ver, eu acho que são 7.
1: Okay. Só vão acrescentando, não é? Com o tempo só vai acrescentar. E também está muito entusiasmado por saber que o público português está, como dá para ver aqui à frente, entusiasmado para este concerto. Falámos também sobre a passagem do YouTube, que ele começou no YouTube com os covers, e este crescimento que ele tem tido, de agora estar a atuar em grandes arenas e em festivais esgotados. Ele diz que continua o mesmo rapaz que fazia cover, simplesmente agora lançou umas músicas que até são boas. São boas, é um understatement.
0: Mas sentiste que ele ainda sabe o lugar das estacas?
1: Sinto que ele sabe o lugar das estacas. Olá, Cristina. E também fizemos um jogo no final em que eu pedi para ele dar uma música para cada situação, uma banda sonora.
0: Uma música dele?
1: Não, por acaso disse, pode ser tua, para mim seria tua, porque há várias músicas tuas fazem parte da banda sonora da minha vida. Mas no caso, perguntei-lhe no final uma música antes de subir a palco e ele disse a música do novo filme do SpongeBob. Porquê? Porque ele está a fazer o objetivo, nos 5 minutos que tem antes de subir a palco, aprender a dança. A dança que se
0: Qual
1: junta,
0: é a música do SpongeBob?
1: É aquela do Big Guy, é da Ice Spice. E pelos vistos tem uma parte da dança que faz assim com os dedos e ele teve a tentar explicar-me como é que se faz.
2: Então espera, antes dele entrar em palco, em vez de estar preocupado com o concerto, ele está preocupado em aprender a dança da música do SpongeBob.
1: Tu não sabes mesmo o que é que se passa das pessoas, não é?
0: Olha, Lourenço, o Teddy Swims cheira bem.
1: Olha, cheira, tem um bom perfume.
0: Posso que é assim, que eu não, preconceitos à parte, olhando assim para ele.
2: Cuidado que o Lourenço é um perfumista.
1: Ainda bem que fizeste uma pergunta.
0: Uma pergunta pertinente.
1: Tu sabes fazer perguntas,
0: Renato. Percebes?
1: De facto, pá.
0: Obrigado, Lourenço. Obrigado.
1: Não, mas eu sei.
0: Cheira aqui, até disse.
1: Eu tinha na cabeça que era assim uma coisa mais amadeirada e confirmou-se. Porque ele tem assim um ar de um homem que realmente.
0: Lumberjack.
1: Gosta, exatamente. Um Lumberjack gosta de uma presença assim. Tu entras na sala e já pensas, ok, está aqui o Teddy Swims.
0: Ok.
1: E eu senti. E agora já sei, quando tirar aquele perfume, vou dizer, olha por acaso, tu cheiras
0: assim. Olha, este é o perfume do meu Teddy.
1: É o Teddy Swims, não sabes quem é.
0: Não sabes.
1: Não,
0: Teddy Swims. Olha, então ficaram amigos.
1: Ficámos amigos.
0: Deram-se
1: Ficámos
0: bem.
1: Amigos, sim. Sinto que de todos os que entrevistou foi o favorito.
0: Nós há bocadinho estávamos a conversar, Diogo, ele faz um cover muito bom do You're Still the One, da Shania Twain. É um dos covers mais conhecidos. Perguntaste se ele ia cantar essa música?
1: Não lhe perguntei.
0: Não está na setlist.
1: Não lhe perguntei.
0: Acho que não vai.
1: Eu também acho que se isso acontecer é para ser surpresa, não quero estar às surpresas do Teddy, mas disse-lhe que se algum dia casar, eu vou casar com essa música e ele ficou muito lisonjeado.
0: Mas vais casar com essa música cantada pelo Teddy Swims?
2: Agora sim.
1: Tentei puxar ali para ver se ali há meu casamento, mas ainda falta bastante tempo. Falta que hora? Falta arranjar.
0: Não sabemos. Estamos nós alive, há tanta gente aqui. Falta São quantas pessoas? 50 mil? Olha, é só. Se não conseguires aqui, não sei.
2: Como não sabemos, Teddy Swims é Mr. Know It All.
0: Mr. Know It All. Teddy Swims, só para lembrar que aqui na Rádio Comercial vai poder acompanhar o concerto de Teddy Swims na íntegra a partir das 6h50, 10 para as 7, com a Tecas e o Vasco Palmeirinho.
2: Sei que vai ser.

0: 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Grande Maro na Rádio Comercial, Kiss Me, já a seguir Maroon 5, This Love. Faltam 24 minutos para as 6.
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0: Tocas bateria, Diogo?
1: Só do ar.
0: Já estava a fazer, como é que se diz? É
1: Air Drum.
0: This Love Maroon 5 na Rádio Comercial, em direto do Passeio Marítimo de Algés. Diogo Beja, eu sou o Renato Duarte. E olha, ela não está aqui, mas eu sinto sempre muitas saudades. Filipa Galrão acabou de publicar um vídeo de uma entrevista que fez em tempos ao Branco dos Buracas São Sistema e perguntou-lhe: há hipótese dos Buracas São Sistema voltarem algum dia? Ele disse: não. Só para salvar a humanidade.
2: Agora voltaríamos a juntar. Finalmente ser salvos.
0: Eu acho que agora precisamos mais do que nunca de um resto de buracação de sistema.
2: É o sinal, obrigado.
0: Eu acho que sim. Eu, quando cheguei hoje ao recinto, ainda estava fechado, eles estavam a fazer o soundcheck e foi incrível. Eu tentei dormir ali um bocadinho.
2: Eu acho que tu dormiste cá, apesar de tu estás a dizer às pessoas que chegaste antes do recinto.
0: Não, eu tentei adormecer ali um bocadinho cá. E a Belaia não me deixou. Porque estava ali a cantar muito alto e eu não. Era o soundcheck.
2: Eu pensei que tu estavas ali a dormir um bocadinho e ela tinha vindo dançar para cima de...
0: Não. Não me importava. A Belaia é sempre uma presença agradável, seja onde for.
2: E ensina coisas.
0: E pronto, e vai ser incrível, logo à noite, é o cabeça de cartaz. A que horas é o...
2: Meia-noite e meia.
0: Grande parte dos festivaleiros de hoje estão aqui precisamente para este grande regresso e nós estamos muito contentes. Bárbara Tinoco já a seguir, a fugir de ser na Rádio Comercial.
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0: E tu, Diogo Beja, estás bem?
1: Nós estamos todos bem, né?
0: Estamos bem, não é?
1: De nós
0: como,
1: a live.
0: Como estar mal?
1: Vou dizer-te uma coisa aqui em frente ao palco de Oz, onde está a atuar Don West.
0: Que comentários tens tu a tecer acerca da performance de Don West? E da figura até de Don West?
1: Eu vou dizer uma coisa, isto é uma performance. Tu usaste a palavra certa, porque todos eles, como é que eu ia explicar? Don West é um músico soul, que ao mesmo tempo é modelo, e portanto há um certo look.
0: Ele está a fazer um desfile, ele parece que está a desfilar de um lado para o outro.
1: Sim, mas todos eles têm assim um certo... Sim.
0: O senhor do clarinete parece da GNR, da PSP, da banda da PSP. Tem uma camisa azul igualzinha à farda da PSP e eu sempre olho para lá e penso nisso.
1: Okay.
0: E ele está ao custo de solo, com um manga cava, a desfilar de um lado para o outro no palco, a encantar certamente as pessoas que ali estão.
1: Ele é modelo, portanto ele pode desfilar, é o que ele realmente também sabe fazer.
0: Pronto.
1: Apesar de tudo. Mas há assim um certo, há assim uma certa nuance 80s.
0: Ele parece o Johnny Bravo.
1: É isso.
0: Podemos descrever desta forma para quem não está a ver.
1: Eu ia ser mais gráfico, acho que isso é a melhor forma de descrever.
0: Pronto, está neste momento no palco.
1: Mas olha, uma boa estreia em Portugal, gostei, sim senhor.
0: Nunca cá tinha vindo?
1: Não faço ideia, mas pronto. Para mim sim.
0: Don West. Ana Bernardino, gostarias de estar aqui a ver o Don West?
2: Gostaria muito de estar aí, sem dúvida nenhuma.
0: Vai pesquisar quem é Don West à internet e depois volto a fazer-te esta pergunta.
1: Portugal inteiro está a pesquisar Don West.
0: Também acho que sim, também acho que sim. Vamos às notícias, para lá.
2: Vamos lá. O Presidente da República lamenta a morte em serviço de um militar da Brigada de Trânsito da GNR na sequência de um atropelamento em Alcobaça, no IC2, esta noite. Numa nota publicada no site da Presidência da República, António José Seguro reconhece o sentido de missão no cumprimento do dever. E a PSP deteve na Amadora um homem procurado pelas autoridades brasileiras para cumprir uma pena de 17 anos e 6 meses de prisão por um crime de tortura. A detenção foi anunciada em comunicado e aconteceu no cumprimento de um mandado de detenção internacional emitido pelo Brasil. As freguesias querem IVA reduzido. A Associação Nacional de Freguesias vai também propor ao Governo a criação de um fundo de inovação e proximidade e outro para situações de calamidade. O presidente da ANAF, Francisco Branco de Brito, diz à Agência Lusa que as freguesias têm neste momento apenas um fundo.
3: As freguesias neste momento têm o Fundo de Financiamento de Freguesias. Se olharmos para os municípios, têm um conjunto de vários fundos e por isso pode haver aqui esta oportunidade de nós darmos também mais destaque e mais financiamento às freguesias que também fazem mais e fazem melhor.
2: As freguesias recebem neste momento 0,3% do orçamento do Estado, são 406 milhões de euros. Vai voltar a faltar água em Almada. 10 zonas do concelho de Almada vão ficar sem água a partir das 10 da noite e até às 6 da manhã de amanhã. Este corte abrange as zonas do Monte da Caparica, Caparica, Pragal e Feijó. A Câmara Municipal garante que a água vai regressar às torneiras de forma gradual. O concelho de Almada está sob alerta desde quarta-feira por causa precisamente da falta de água. E os bombeiros espanhóis vão adotar uma postura mais ofensiva no combate ao fogo em Almeria. O responsável pela pasta de emergências de Andaluzia afirmou que até agora o trabalho dos bombeiros foi mais defensivo para impedir avanços, mas agora é possível trabalhar para atacar o fogo.
0: Muito bem, obrigado, Ana. Mais notícias aqui na Rádio Comercial daqui a uma hora. A primeira desta hora é de Benson Boone, Beautiful Things. Há bocadinho alguém comparava Don West a Benson Boone precisamente pela forma como se apresenta.
1: Eu percebo, mas...
0: Mas não.
1: Mas não. Acho que não.
0: Beautiful Things agora na Rádio Comercial.
1: Mas ele faça uma pirueta, se ele conseguir, ele faça uma pirueta.
0: Ele não é homem para fazer piruetas.
1: Não, não.
0: Ele está ali muito só de um lado para o outro, sabes?
1: Ah, ele é de filar.

0: impossível ouvir esta música e não mexer a anquinha, sabes? Ficou assim.
1: Sei, já vi fazer, já vi fazer. Aliás, estou a ver fazer
0: saudade,
1: agora.
0: Calema, na Rádio Comercial. Estamos em direto do Passeio Marítimo de Algés. Nós Alive, último dia. Um dos cabeças de cartaz é Teddy Swims, não é? Um dos nomes mais sonantes que
1: e hoje... mais esperados também. Óbvio, mais esperados. O regresso dos Buraca.
0: Claro.
1: A gente quer ver os Buraca São Sistema. Mas eu diria que boa parte das pessoas estão aqui. Aliás, eu acho que hoje, a esta hora, já está bem mais gente aqui à frente do palco nós do que nos últimos dois dias. Portanto, uhum. É o dia mais cheio até agora. Eu acho que é muito por causa do Teddy Swims.
0: Já conversei com pessoas que vieram do estrangeiro para ver o Teddy Swims.
1: É sério?
0: De saber. É isso mesmo. Um grupo que veio ali de Inglaterra e são grandes fãs. O nosso Lawrence Wecker conversou já com o Teddy Swims.
1: Então,
0: hoje.
1: Conta parte dessa conversa.
0: Uma das coisas que ele fez foi um joguinho de músicas, não é? Como é que era aquilo?
1: Era para identificar músicas. Ele esperava que fossem músicas do Teddy Swims, mas depois o Teddy Swims escolheu músicas.
0: Deu a volta,
1: que
0: não é?
1: Ele,
0: exato.
1: Que ele gostasse, para identificar. Para relacionar com alguns momentos, nomeadamente que é aquele música antes de ele entrar.
2: I have a game that I wanted to play with you because I mean your songs have been you know kind of every day in my life kind of because I listen to it every day. So I have a game where I give you a situation and you kind of give me a song that fits better before playing at a festival. What are you going to listen today?
3: You know, we've been super. It's funny because we're a little late to the party on it, but yep. Me and the gang have been listening to that Sponge. Bob Big Guy song by Ice Spice.
2: That's so cool.
3: Pants okay.
2: Do you know the dance?
3: We've all been doing the dance before every show lately. It's such a stupid thing. And we're way too late. It's like, you know, so past the prime of that, but we're doing the dance all like 50 so cool. of us before every show.
0: É uma boa forma de descomprimir, não é? Antes entra. De um espetáculo entrar em palco.
1: Qual é que é a música?
0: You're a big guy now!
1: Vai, eu vou andar para a frente um bocadinho.
0: Boa!
1: Ah, é da Ice Spice. Ok.
0: Boa, é isto que Teddy Swims ouve antes de entrar em palco.
1: E dança, está a aprender a dança para SpongeBob.
0: Okay. Mas a conversa continuou com o Lawrence.
2: Teddy, you are the number one played artist in our radio station, so thank you so much.
3: Thank you so much. It's such an honor to hear that, man. I really appreciate that. Yeah.
2: So what has changed and what's been surprising in this journey coming from YouTube and now playing in, you know, sold out arenas and festivals?
3: You know, not much has changed. It's still me and the same guys doing the same thing. I just think we happen to write a couple good songs this time, you know, but...
0: Aliás, temos aqui um quadro. De onde é que isto veio?
1: Foi diretamente da editora e do Teddy Swims, sim.
0: Da Warner, exatamente, que diz 7 platinas para Lose Control, 3 para The Door e 2 para Bad Dreams. Nós passamos 6 músicas neste momento em rotação do Teddy Swims.
1: Sim, já passamos 6 ou 7, mas agora ao mesmo tempo não.
0: Pronto.
1: Estamos a tocar menos.
0: Também temos aqui para...
1: Sim, mas os factos. São os factos.
0: São os factos. Vamos fingir-nos aos factos. Tame Impala com Jenny, Teddy Swims, lembrar só, vai começar quando faltarem 10 minutos para as 7 e vamos acompanhar em direto aqui na Rádio Comercial. Por isso, fique desse lado. É o último dia de Nós Alive, o melhor cartaz.

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0: Carolina de Deus na Rádio Comercial, estamos em direto do Passeio Marítimo de Algés. Nós Alive, último dia.
1: Como é que é possível? Já passou tão depressa.
0: E se os horários forem cumpridos, daqui a 11 minutos, sensivelmente, começa o concerto de Teddy Swims, que será transmitido aqui em direto na Rádio Comercial.
1: Os horários são cumpridos, é o que eu tenho para te dizer.
0: São?
1: Só nós é que não vamos cumprir, vamos dar as notícias quando faltar um quarto para as 7.
0: Ok.
1: Para estarmos prontos para dar o concerto na íntegra às 10 para as 7 com o Vasco Palmeirinho e com a Tecas.
0: Que já aqui está o Vasco. Olá Vasco!
2: Não, eu sou a Tecas!
1: É igual.
0: Shakira e Burna Boy, já.
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0: Shakira com Burna Boy na Rádio Comercial. Esta última noite de Nós Alive vai terminar com o Kuduro progressivo, eu queria dizer isto, dos buracos a um sistema, mas para já está quase a começar. Teddy Swims, no palco Nós, vai poder acompanhar em direto aqui na Rádio Comercial. Mas antes das notícias... Com a Ana Bernardino, é a Ana que ainda está lá, não é?
1: Ana Bernardino está a fazer a primeira parte do Teddy Swims, não sei se tinham
0: avisado. Exatamente,
2: é isso mesmo. É um privilégio.
0: Já viste, que sorte, vamos lá então.
2: E começo com a informação de dois incêndios ativos a esta hora, um em Vila Garcia, na Guarda. Estão no local 100 operacionais e 22 veículos. Também no combate às chamas estão 7 meios aéreos. O fogo começou pouco antes das 5 da tarde, consome uma área de mato, não há casas em risco. Outro incêndio ativo também em Sandomil, em Ceia. Estão no local 110 bombeiros, 28 veículos e 2 meios aéreos. Em Espanha, as autoridades combatem ainda o incêndio em Almeria. O fogo já destruiu mais de 6.600 hectares. 12 pessoas morreram. Entretanto, o chefe de governo espanhol, Pedro Sánchez, prepara-se para visitar o local na segunda-feira, segundo está a avançar o jornal El País. O secretário-geral do PS admite avançar com uma comissão de inquérito por causa dos exames nacionais. José Luís Carneiro quer mais informações e pede ao primeiro-ministro para colocar a mão na consciência.
3: Eu exijo ao primeiro-ministro que meta a mão na sua consciência para ter consciência do que se está a passar com as famílias, com os professores, com as escolas e com os diretores das escolas. Do que estamos a falar neste momento é de um assunto de uma grande gravidade para milhares e milhares de professores, de pais e de alunos.
2: E em Sintra, o novo porta-voz do LIVRE, Jorge Pinto, apontou responsabilidades ao Ministro da Educação por causa precisamente desta questão dos exames nacionais.
4: Tem responsabilidade, porque o principal responsável é o Ministro da Educação, evidentemente. Isso também não é inevitável.
2: Jorge Pinto no Congresso do LIVRE, que está a decorrer em Sintra até amanhã. E agora chegou então a hora de irmos ouvir com muita atenção os Teddy Swims. O Teddy Swims.
0: Os Teddy Swims, ele é tão bom, parecem vários,
2: parecem
0: na verdade.
2: Parecem muitos,
0: e aparecem muitos, tens toda a razão. Ana Bernardino, um beijinho.
2: Beijo.
0: Mais notícias aqui na Rádio Comercial daqui a uma hora, acho eu, não é?
1: Daqui a uma hora e 10 minutos.
0: É quando acabar com
1: o
0: ser.
1: O remate é muitas horas.
0: No entanto, quem terá a honra de conduzir a emissão do concerto, como é que eu abro aqui os microfones deles?
5: Para cima.
1: É tudo.
0: Tudo?
1: Não, tudo.
5: Levanta tudo. Um há de ser.
0: Tá, acho que sim.
5: É o bom velho método.
0: Mas qual é que eu levantei que não devia ter? Ah, esta do Paulo.
1: Dois, levantaste dois. É só
0: a primeira vez que eu faço isto, vocês têm que perceber. Não, era. Podes falar. Não,
2: acho que estamos todos.
0: Para com isso.
5: Sério. Estava só a fim.
0: Estão bem dispostos?
2: Estamos.
0: Vocês
2: então
0: adoram Teddy Swims, não é? Portanto, terão aqui a oportunidade de acompanhar este concerto de uma forma privada.
5: Que eu acho que está a começar.
1: O Teddy Swims já está a começar. Está a começar com...
5: Estão a surgir imagens no ecrã que não parecem de publicidade.
1: É um serviço noticioso, não é?
5: É.
6: As we've come to know the group that is you follow punk rock.
1: Isto é ele, quando era novo, esta imagem.
6: Why do you look so bizarre, Jeff?
5: Não. Why do you look so bizarre?
1: Jeff Hackett?
5: Não.
2: Mas isto já, estas imagens já acho que são dele, ou não?
1: Já, isto é dele.
6: There's all these scenes like the yuppies, the preppies, the heavy metal kids. You know, we all end up getting labeled because people have to classify you. They have to put you in a category because they have to explain you.
1: Can't explain you, then people start getting
2: nervous. What are these kids up to?
5: What's going on with them?
1: Aí está o Teddy Swims.
5: Bem, estilo. A mandar um Soulplay de 1988. Digo-te uma coisa.

0: e em direto do Passeio Marítimo de Algés, Teddy Swims a abrir aqui os headliners aqui deste terceiro dia de Nós Alive. E Tecas e Vasco Amorim consigo a partir de agora.
1: É verdade, sim senhor, um Teddy Swims muito, muito feliz a dar tudo, dizendo já às pessoas: eu tenho pouco menos de uma hora, tenho muita coisa para tocar e vamos tocar e vocês vão se divertir. E a banda dele, digo já uma coisa extraordinária, já disse que a banda é a melhor banda que existe por aí, palavras do próprio. Já vimos que numa canção partilhou essa canção com um elemento da banda dele também, que também cantou muito bem, uma canção que originalmente é cantada com o Givian. E agora temos Teddy Swims em grande e temos Teddy Swims durante mais 40 minutos, mais coisa, menos coisa, e temos aqui o alinhamento e vamos voltar ao Teddy Swims, que há aqui muita coisa boa para ouvir.
0: Vamos, de certeza. E sabes que eu sou daquelas pessoas que adoro ouvir concertos na rádio. E eu agora estou a ter este prazer que é, eu estou a ouvir na rádio e estou a poder ver, porque nós temos uma vista privilegiada aqui, o estúdio da Rádio Comercial tem uma vista privilegiada para o palco principal, onde vemos uma enchente de pessoas a entrar, mas uma enchente de pessoas também já fixa nos seus lugares, porque isto não aconteceu nos outros dias.
1: É verdade.
0: Tanta gente aqui.
1: O dia de hoje é muito, muito forte. Não. Muito, muito forte mesmo, com muita coisa boa. E em relação ao que dizias de ouvir concertos na rádio, eu não só ouvia como gravava.
0: A sério?
1: Ah, verdade, sim senhor. Eu tinha uma cassete num gravador, não é? E quando, de vez em quando, havia concertos que tu querias ouvir, punhas a gravar. E depois sabes o que é que querias? Que as pessoas não falassem na rádio.
0: Exato. Portanto, se calhar vamos deixar o Teddy Swims tocar aqui na Rádio Comercial em direto do Nós Alive. Mas já agora, qual é que foi o primeiro concerto que tu gravaste?
1: Olha, gravei um concerto dos U2, que os U2 uma vez deram acesso. Era o primeiro concerto da banda na Europa em 90 e qualquer coisa, 96, 97, acho que era 97, em Roterdão. Então consegui gravar 3 ou 4 canções e era: por favor, não falem. Então, deixem os YouTube tocar.
0: Vamos deixar também, quem quiser gravar aqui o concerto do Teddy Swims, vamos lá então voltar.

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0: E foi a música nova do Teddy Swims aqui em direto do Passeio Marítimo de Algés, música que já tocamos na Rádio Comercial, mas assim
1: é especial. E atenção àquela balada de há bocadinho. Pôs toda a gente calada e quando tu consegues com uma canção calar toda a gente, é incrível.
0: E a quantidade de pessoas que estão aqui agora, manter o silêncio desta malta, vai ser complicado agora no decorrer deste grande concerto, que agora vai ser um bocadinho interrompido porque temos que dar aqui informações sobre o trânsito aqui do Nosa Live. Vasco, sabes que o trânsito no Nosa Live, primeiro que tudo.
1: Sim.
0: É uma oferta de nós, e se é importante para si, também é importante para nós, e eu acho que tu consegues ver, mas está aqui um trânsito intenso na Crele, que é a circular de reencontro entre amigos, com várias operações de busca por pessoas que garantem estar mesmo ao lado da nós. A esta hora, junto ao palco principal, a circulação faz-se com muito cuidado e com alguns pedidos de licença, e registam-se fortes constrangimentos na ligação entre os amigos que foram buscar cerveja e os amigos que guardaram o lugar junto ao palco. As operações de reencontro continuam difíceis, em particular na A5, que é, como quem diz, a autoestrada para a quinta fila do palco. E a situação pode piorar nas próximas horas, porque há milhares e milhares de pessoas a preparar a entrada na zona dos buracos a um sistema, numa clara operação wega-wega em direção à frente palco. O trânsito no Nosa Live é uma oferta da nós. Se é importante para si, é importante para nós.
1: Bravo, Tec.
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0: Bem, vamos voltar ao concerto?
1: Por mim?
0: Vamos a isso.

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1: E já estamos a entrar aqui na reta final.
2: Para! Ninguém para o homem!
3: Pois não!
2: Ai, Van Halen!
3: Não acredito!
2: Nós tínhamos aqui no nosso alinhamento só apenas uma referência, cover, e nós a fazer apostas. O que é que poderá ser? Pá, eu apostei Sérgio Godinho e perdi.

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1: Ninguém canta como o Tuga.
2: Meu Deus, que grande concerto. Estreia de Teddy Swims, não só no nosso live, mas também em Portugal. Valeu a pena a espera.
1: Valeu a pena. E ele tem dado concertos de 22, 23 canções com mais tempo. Agora nesta hora, com menos tempo, ele não tem parado e é uma atrás da outra. Até cantou Van Halen.
2: Pois foi.
1: O homem até cantou Van Halen.
2: Jump. Eu nem estava a acreditar quando comecei a ouvir aquele piano. Mas eu apontei aqui algumas coisas do concerto. Disse, então, enquanto cantava Bad Dreams, ele assinava discos para dar aos fãs.
1: É verdade, autografou discos.
2: Ele foi claramente ao stand da Rádio Comercial porque ele está com umas pinturas faciais muito interessantes que são feitas lá.
1: No pouco espaço de pele que ele tem ainda por tatuar.
2: Exatamente. Também apontei aqui, achei que podia ter sido mais comprido o concerto.
1: Vá, sim. Olha, está a ir embora de bicicleta.
2: Meu Deus, não acredito.
1: Ele está sempre... É um triciclo.
2: Ai, que maravilha de concerto. Bem, era isto que se esperava, não é?
1: Ele saiu num triciclo.
2: Bem... E as pessoas ouvem neste momento ainda.
1: Eu quero aquele triciclo. Ah, já tenho carta.
2: Agora já não precisas de
1: triciclo. Já tenho carta.
2: Agora já podes ter. Ele que bebeu também cerveja num garrafão de 5 litros de vinho. Opa.
1: Reparem nesse garrafão. Dizia em inglês: definitivamente isto não é lexívia. Definitely not bleach.
2: Tão bom. E também disse uma frase que eu guardei aqui para partilhar mais tarde, que é: espero que tenham amigos como vocês. Obrigada por serem meus amigos.
1: É pá, grande, grande concerto, uma grande estreia. E esperemos que volte rapidamente com mais tempo e que esta gente toda... Atenção, a quantidade de gente que já cá está.
2: Impressionante.
1: Eu não me lembro de ver em várias edições do Alive a esta hora tão cedo, porque tendo em conta que é um festival, esta hora ainda é tecnicamente cedo, mas tanta, tanta gente aqui no palco principal.
2: E hoje a noite ainda vai ser longa, não é?
1: É pá...
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2: Já voltamos.
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0: E hoje, em direto do Passeio Marítimo de Algés, último dia de nós alive depois de um grande concerto, uma grande estreia de Teddy Swims.
1: Soube a pouco, não foi?
0: Pois soube.
1: Ele cantou muitas canções, mas o concerto passou num instante.
0: E nós queríamos mais, mas isto é um motivo também para ele voltar, não achas?
1: Há de voltar. Estou aqui a lembrar-me do Sam Smith, que começou aqui no palco Heineken, não é? Concerto pequenito, e passado um ou dois anos já estava aqui a atuar como headliner no palco nós. Portanto, é bem capaz de acontecer isso com o Teddy Swims.
0: Eu gostava muito que ele
1: continuou a fazer canções que passam muito bem na rádio.
0: Exatamente.
1: Não é? Porque ele faz ele sabe o que faz.
0: Nós na rádio comercial somos muito fãs dele.
1: Somos muito fãs. Basicamente qualquer canção que o homem lança toca na rádio comercial. E a verdade é que foi um grande concerto, soube a pouco, mas ainda, vou dizer, este fim de tarde barra noite é uma criança, porque temos muita coisa boa para ver aqui no Passeio Marítimo de Algés hoje.
0: É verdade, temos Lorde, temos também Florence and the Machine, Buraca São Sistema para fechar este grande regresso que estamos todos muito ansiosos. Agora, vamos só saber das notícias.
1: Às 8 em ponto, Tecas, parabéns!
0: Claro que sim, que eu sou pontual. Ana Bernardino.
2: Fizeram bem as contas. O Ministro Adjunto e da Reforma do Estado garante que estão a ser feitos todos os esforços para minimizar os problemas de digitalização dos exames nacionais. Em declarações à Rádio Comercial, Gonçalo Matias acredita que a divulgação dos resultados dos exames acontecerá na próxima sexta-feira, sem novas alterações.
3: Esperamos que no dia 17 as questões estejam resolvidas, mas sobre essa matéria e naquilo que me compete, que é a digitalização em geral no Estado, o que quero dizer é que a transição digital tem, obviamente, desafios. Mas o que vos quero assegurar é que todos os esforços, todos os recursos estão a ser empenhados para minimizar os danos, que nós reconhecemos que existem, mas para minimizar esses danos e para garantir que a transição digital é inclusiva e chega a todos.
2: O ministro Gonçalo Matias, em declarações à jornalista Teresa Mota, em reportagem no Nós Alive. Já está dominado o incêndio em Vila Garcia, na Guarda. No entanto, no local mantém-se mais de uma centena de bombeiros em trabalhos de rescaldo. O fogo, que começou esta tarde, consumiu uma zona de mato. A Espanha continua por controlar o fogo em Almeria, que começou há dois dias. O incêndio causou 12 mortos, já destruiu mais de 6 mil hectares. Mais de 1.200 pessoas ficaram desalojadas. O primeiro-ministro espanhol vai visitar as populações afetadas na próxima segunda-feira. E o piloto português Miguel Oliveira foi 11º na primeira corrida da Ronda Britânica do Mundial de Superbikes, que está a decorrer em Donington Park. E o inglês Jesse Derry é o 5º reforço do Sporting para a nova época. Chega a Alvalade por empréstimo dos ingleses do Chelsea. O anúncio foi feito pelos dois clubes.
0: Muito obrigada, Ana, por falar em Sporting. Há pouco também uma imagem muito gira de Teddy Swims a cantar com o stand do Sporting Clube Portugal ali de fundo.
1: O stand está muito bem localizado.
0: Está
1: muito bem. E olha, e fica muito bem na fotografia.
0: Não fosse tu a dizer, não é? Obrigada, Ana.
2: Até amanhã.
0: Ah, já foi.
1: Ana, já foi.
2: Ah, estou aqui, estou aqui. Muito atento à vossa conversa.
0: Ai, o bem. Baixei o que não devia. Bem, há pouco nós estávamos a falar de regressos. Hoje marca mais um grande regresso aqui no Nós Alive, os Buraca São Sistema. E há pouco nós estávamos a dar uma entrevista
1: à MAG.
0: Estávamos a falar sobre regressos que também gostávamos que fossem marcados aqui no Nós Alive. Tu falaste de quem?
1: Dos Beatles.
0: Pois foi. Um bocadinho difícil.
1: É pena de estarem mortos. Mas olha. É só arranjar em forma do John Lennon voltar e do Harrison também, não é? E tínhamos Beatles de volta.
0: Isso
1: não,
0: era...
1: Eu gostava de Beatles, coisa que será impossível. E bandas que, por falar em impossibilidades, mas que, vá lá, naquela minha inconsciência e quase, vá lá, sonho, que era lindo, era David Gilmour e Roger Waters fazerem as pazes, coisa que cada dia que passa será mais improvável, que eles estão a ficar cada vez mais resingões.
0: Não, mas acho que é uma altura da vida em que pensas, não, tipo...
1: Já foi. Foi no Live Aid, foi há 20 anos.
0: Pronto,
1: há 20 anos eles fizeram as pazes e depois, no dia seguinte, chatearam-se outra vez, não é? Pronto. E agora estão cada vez mais longe um do outro, o que é pena, mas continuam a dar concertos, cantando coisas dos Pink Floyd e também coisas que vão lançando a solo. Mas tenho pena, eu já vi Roger Waters ao vivo, nunca vi David Gilmour, mas tendo em conta que eu sou grande fã de Pink Floyd, adorava que isso fosse uma possibilidade,
0: pode
1: quase
0: ser.
1: Realidade, coisa que será impossível. E tu?
0: Pode ser. Eu não disse nada, eu disse o que o Vasco disser, porque eu ainda não sei. Ainda não sei dar resposta a esta pergunta, mas sei quem é que eu gostava que porventura pisasse um palco do Nós Alive, porque eu nunca vi ao vivo. Quer dizer, eu acho que não se adequa, não sei se se adequa, mas gostava. Bruno Mars.
1: Sim, também
0: a Adele.
1: Olha, Adele.
0: Rosalía, que tu já viste e foi grande concerto.
1: Yep.
0: Agora, um concerto que eu já vi, mas tu não viste, Justin Timberlake.
1: Já viste Timberlake?
0: Já vi Timberlake.
1: Nunca vi. Vi Timberlake na televisão. Ele teve no Rock in Rio, acho eu, que há uns anos, que deu na televisão e vi. Mas tenho pena de não ter visto ao vivo, porque o homem ao vivo é extraordinário.
0: Então, olha, mas ficas a ouvi-lo na rádio comercial.
1: Isto não é em direto?
0: Não, não é em direto.
1: É a gravação.
0: É a gravação. Aquelas que tu fazias antes, quando ouvias rádio.

0: E de facto é isso que nós estamos a fazer, a ver aqui um belíssimo pôr do sol no passeio marítimo de Algés, depois de um grande concerto de Teddy Swims no Nada.
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0: E se há pouco estávamos só eu, Tecas e Vasco Lamaria em estúdio, eis que, se não quando, temos aqui uma presença importante.
2: É verdade,
0: não é?
2: A presença do ministro Gonçalo Saraiva Matias, que esteve cá no ano passado também.
3: É verdade.
2: E chegámos à conclusão que fomos colegas de faculdade.
3: É verdade,
2: fomos
3: na colegas Católica.
2: Eu sou incapaz de tratar alguém por ministro quando temos durante 5 ou 6 anos.
3: É evidente, é impossível.
2: Portanto, caríssimo Gonçalo, como é que estamos?
3: Muito bem, bem, muito bem.
2: Como é que correu o ano passado a presença do governo no que toca à experiência da era uma base de reforma de Estado e das aplicações tecnológicas do cartão de cidadão e da morada fiscal, dessa possibilidade. Como é que quem esteve cá, como é que encarou a presença e se foi assim tão bom para terem voltado este ano?
3: Foi muito bom, foi mais bom e este ano está a ser ainda melhor. O ano passado conseguimos ter aqui a presença, mostrar coisas que as pessoas ainda não conheciam, o gov.pt, a app onde podiam ter os documentos, dos filhos, onde podiam acrescentar uma série de documentos e andar na rua, vir para o festival sem trazer carteira. Isso o ano passado já era possível. Nós hoje ainda acrescentámos mais.
2: Sim.
3: Criámos uma loja de cidadão virtual. Temos aqui, hoje já prestámos mais de 500 serviços aqui de renovação de cartões de cidadão, ativação de chave móvel digital, renovação da carta de condução e trouxemos uma novidade. Porque há aqui uma questão. Nós hoje já conseguimos renovar os cartões de cidadão todos online. Sim. Sem precisar de sair de casa. Mas há uma questão. Os jovens com menos de 25 anos não podem fazer isso. Porquê? Porque vão mudando as feições, porque a fotografia muda, é muito giro ver as fotografias de 15 anos para os 25, muda muito, e a altura também muda, e então é preciso...
2: A altura muda muito?
3: Vai mudando. Tu não sei se mudaste muito, pá.
0: É que no meu caso não
3: tempos da Católica estás igual. Mas vai mudando. E então, o que é que nós fizemos? Trouxemos uma máquina que está aqui e que consegue renovar os cartões de cidadão dos jovens com menos de 25 anos.
0: Mas ainda bem que falou da fotografia, porque como é que ficam as fotografias tiradas aqui no recinto do Nós Alive?
3: Ficam fantásticas, porque as pessoas estão muito bem dispostas, estão a ouvir música.
2: Não estão demasiado bem dispostas.
3: E então, ótimo. É. Quando passam no aeroporto, já viram o aspecto que dá uma pessoa toda bem disposta ali com a fotografia no cartão de cidadão. Eu vi ali muita gente com muito bom aspecto, não, eu tenho pena de não renovar o meu.
2: Então, Gonçalo, aquilo que foi o ano passado, penso eu, um ano zero, uma experiência de ver como é que isto corre, este ano já é a confirmação de que a
3: este
2: experiência
3: ano é
2: correu
3: bem. Confirmação, é uma grande experiência, temos números que justificam plenamente ter aqui as pessoas, ter aqui a loja, ter aqui o espaço, e depois também é importante alertar as pessoas e chamar a atenção para esta possibilidade. Reparem, também é verdade que muitas pessoas não sabem que isto existe.
2: Exato.
3: Também é verdade que muitas pessoas não sabem que
2: não sabem, estão à espera, não é?
3: Não, já não estão à espera. Mas também dizer que há muitas coisas que já podem fazer aqui ou mesmo em casa, porque muito do que se pode fazer aqui também se pode fazer em casa. Os três serviços mais procurados nas lojas do cidadão, onde as pessoas estão em filas à espera, já se pode fazer em casa. Então nós temos aqui a oportunidade de dizer aos jovens, aqui na Rádio Comercial, mas também aqui no Nós Alive, de dizer aos jovens, venham aqui, são muito bem recebidos, mas se não quiserem vir e quiserem fazer em casa, também o podem fazer. Há muitas coisas que já se pode fazer em casa. A loja do cidadão virtual é uma mudança muito importante que nós lançámos. Essa não existia ano passado.
2: Sim.
3: Foi lançada ao longo deste ano e permite a muita gente resolver os seus problemas em casa ou no telemóvel sem ter que se deslocar a uma loja.
2: Uma pergunta que eu quero fazer. O Gonçalo está aqui, ainda bem que sim. Luís Montenegro veio no primeiro dia. O governo adora o Nós Alive.
3: E bem, porque não?
2: Acho muito bem. E vem também ver como é que a experiência, como é que a ativação está a correr, ou também vem a ver concertos?
3: Tudo, obviamente.
0: O que é que quer ver?
2: O que é que Gonçalo mais quer ver hoje?
3: Ora, estou aqui para ver tudo. Não vou destacar nada, estou aqui para ver tudo. Adoro Buraca, adoro o Calaf.
2: Calaf é incrível.
3: Adoro o Calaf e adoro ler o Calaf.
2: Além de artista musical, é um poeta
3: acho
2: incrível.
3: Acho bem destacar os Buraca, acho justo.
2: Obrigado, fala em leitura, este ano houve uma inovação maravilhosa. Aliás, está a ver agora a conferência de imprensa sobre a edição deste ano, já olhando para a edição do ano que vem, e um dos grandes sucessos deste ano é o palco literário. Portanto, é até engraçado que no meio de tanta cultura haja também sítio para
3: a leitura. É verdade, e encontrei-me aqui com o David Lopes, é um querido amigo meu, que foi quem organizou o palco literário. contrário, é uma ótima ideia do Álvaro Covões e do David Lopes. Já sei que já acabou e, portanto, infelizmente não consegui assistir, mas é a forma de nós cruzarmos. Reparem como num festival de música nós cruzamos grandes bandas com momentos culturais, com até a renovação do cartão de cidadão e o combate à burocracia. Portanto, neste espaço é possível fazer tudo. E é, isso é fantástico. E
0: ainda por acaso eu tenho que fazer uma coisa, tenho que ativar a minha chave móvel.
3: Ah, está ali. Vamos embora.
0: Tem que ir lá, não é?
3: Vamos lá agora? Vamos lá agora?
2: Vamos lá
3: agora juntos?
2: Ficas atrás na fila de Walter Ugumem.
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0: Gonçalo, muito obrigada.
2: Obrigado, foi correr bem. E cá nos encontramos no ano.
3: Bom ano, cá estou. Obrigado.
2: Maravilha.
0: Encontramos ali para eu ativar a minha chave móvel e depois à uma da manhã a ver os buracos ao sistema.
3: Combinado.
0: Bom concerto aqui na Rádio Comercial. Alguém que esteve cá no ano passado, o Noah Can. Vamos lá então. Está a ouvir a Rádio Comercial em direto do...

0: eu espero que o meu coração e as minhas pernas sejam fortes para aguentar este último dia de Nós Alive, que conta ainda com Lorde, Florence and the Machine, e a começar às 5 para 1, Buraca São Sistema, Vasco Palmeirinho.
1: É muito tarde.
0: Mas vais.
1: Se calhar não. Um bocadinho. Mas depois à 1:30 transformei-me em lobisomem, pá.
0: Já a seguir, vamos saber novidades da próxima edição do Nós Alive.
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10: Numa altura em que estamos a ver várias filas de espera para os brindes e muitas filas também compactas para ou para ir comer ou para ir fazer a renovação do cartão de cidadão, não é? Certeza absoluta.
12: Mas quem não fez nada disso foi a nossa Patrícia Pereira, que foi agora mesmo à conferência de imprensa, que basicamente serviu de resumo e de balanço desta edição, já olhando para a edição 2027. Boa noite, Patrícia.
13: Então podem marcar. Boa noite.
12: Ah, estava a ver, que nem boa noite eu recebia.
13: Desculpa,
10: eu sei que já nos tinhas dado há pouco.
13: Boa noite.
12: Boa noite. Como vai você?
13: Muito bem, obrigada.
12: O teu filho como é que está?
13: Está ótimo, já anda para aí perdido outra vez.
12: Já o perdemos.
10: Está sozinho por aí?
13: Anda sozinho por aí, espero que não lhe sirva.
10: Tem um airtag ou não?
13: Não, partilhou a localização.
10: Ah, pronto, ok, então assim está bem.
13: Então, comecem já a fazer planos, porque dias 8, 9 e 10 de julho de 2027.
12: Sim.
13: Datas de Nós Alive para o ano.
10: Muito
13: volta
10: bem
13: a ser aqui no Passeio Marítimo de Algés.
12: Ok.
13: E vai ter algumas novidades, mas o Álvaro Covões, quando cá vier falar connosco, há de falar um bocadinho sobre isso, porque muito se fala dos acessos, das saídas e das entradas, e este ano há uma ponte nova que não foi usada, mas que para o ano vai ser usada.
12: É aquela ponte que vemos exatamente aqui, não é?
13: Exatamente, para aceder. Exatamente, é aquela mesmo.
12: Para o ano vai ser usada.
13: Vai ser usada.
12: O Álvaro Covões diz de que forma?
13: E há de haver mais novidades das quais ele vai falar. Não falou em nomes, só falou em datas.
12: Ok.
13: Pode ser que se puxarmos um bocadinho por ele, porque ele está bem disposto com a edição de hoje, pode ser que...
10: Ah, é?
12: Ele está bem disposto. Ele, recorda-me, ele o ano passado anunciou Buraca exatamente nesta altura,
13: exatamente,
12: no final da edição de 25.
13: Com eles ao lado dele.
12: Ah, giro.
13: Foi assim.
12: Não viste agora assim ninguém de artistas assim?
13: Pois. Não, ninguém.
12: Não viste o Paul McCartney, não viste?
13: Não.
12: Chatice.
13: Não, acho que ele ainda está a recuperar do casamento da Taylor Swift.
12: exato.
13: Sabes que ele canta uma música dos Beatles.
12: Sei,
13: não cantava,
12: senhor.
13: Há
12: sei,
13: muito
12: senhor
13: tempo. Aquela mulher consegue tudo. Bom, Taylor Swift, que esteve para vir para o Nós Alive, era bonito que para o ano, com os 20 anos do Nós Alive, que houvesse assim uma novidade de loucos, não é?
10: Se calhar ela só não estava aqui na conferência de imprensa porque está na lua de mel, não é?
13: Exato, exato.
12: Ela era para ter vindo, mas depois houve Covid, não foi?
13: Exatamente. Ela,
12: Billie Eilish
13: e Kendrick Lamar.
10: Ah. Então será que um desses três poderá estar na próxima edição?
12: Se calhar, com Covid fizeram um contratozinho de, olha, quando der vens. Isso é que é. Eu pergunto ao Álvaro que vens.
13: Lança-lhe esse desafio. Entretanto, 100 nacionalidades registadas na rede Nós.
12: Quantas?
13: 100. Ah. Uma centena de nacionalidades, portanto...
12: Ah, desculpa, eu fiz 100 com S. Não houve nacionalidades registadas, não é preciso isso. 100 nacionalidades. Não. Ninguém sabe das as pessoas e os países.
13: Mas não, eu,
12: 100,
13: eu,
12: número 100.
13: Sim, número 100. Mas eu quando, assim que disse, eu percebi logo. E lembrei-me das aulas. Lembrei-me das aulas. Exato. De rádio que diziam: não podes dizer 100, porque 100 dá asa muita coisa. Tens de dizer uma centena.
12: Diz que são palavras homófonas.
13: Exatamente. Foram registadas 100, uma centena de nacionalidades.
9: Mas também
13: que contaria,
9: seria mesmo 100.
13: E foram, é verdade, e foram partilhadas 70 mil stories.
12: Uau.
13: E o festival ainda não acabou.
12: 70 mil as identificadas com o arroba.
9: Exato, é isso.
13: Foram contabilizados 160 mil espectadores nos três dias com a lotação esgotada. Ontem estiveram cá 56 mil pessoas e hoje há de ser igual. Uhum. E ele também destacou o sucesso do palco literário, o oitavo palco.
12: É verdade.
13: Que teve sempre artistas, sempre autores a conversar sobre literatura.
9: Uhum. No primeiro dia teve Walter Ugumem, que esteve aqui connosco à conversa, uhum. Muito divertido.
13: Muito
9: ele que é muito fã de Nick Cave.
12: Exato.
9: E que só não foi lá para a frente porque tem amor aos filhos e aos sobrinhos.
12: Exato.
13: mas esperemos então pelo Álvaro para falar então da parceria renovada com a Nós. Portanto, o Nós Alive vai continuar a ser Nós Alive e vai voltar ao passeio marítimo de Algés.
12: Muito e bem. As datas ficam 8, 9 e 10 de julho. E daqui a nada teremos o patrão disto tudo, Álvaro Covões, para falar um bocadinho sobre estes três dias e também vamos tentar sacar alguma informação que ele possa adiantar em relação à edição de 2027.
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9: E numa altura em que a Lorde está prestes a entrar para este terceiro concerto da noite aqui no Palco Nós.
12: E diz que, infelizmente, não temos autorização para transmitir o concerto da Lorde, o que é uma pena, porque a Lorde ao vivo é maravilhosa e é uma das grandes razões para que já nesta hora, ainda não é noite cerrada, mas que já haja muita gente mesmo à frente do Palco Nós.
9: Muito bem. Há pouco ouvimos Teddy Swims, agora ouvimos os BTS com Swim.
12: Bora lá.
9: Swim.

0: Os Imagine Dragons na Rádio Comercial, eles que conhecem muito bem este Nós Alive, não é verdade?
1: Verdade, já vieram duas vezes.
0: E neste momento, a Lorde, na sua estreia, aqui neste palco nós, com uma curiosidade, ela tem um bebedouro em cima do palco.
1: E já usou.
0: Tem um bebedouro.
1: E já usou, levou a sua garrafinha, não é? E fez questão de encher a garrafa. Logo na primeira canção.
0: Exato.
1: Portanto, há de lá voltar.
0: É assim, há pouco tivemos uma bicicleta em cima do palco.
1: Triciclo.
0: Um triciclo, triciclo. É verdade. Vamos tratar as coisas pelos nomes.
1: Era um triciclo, Nina.
0: Só tinha três rodas. Agora temos um bebedouro. Os próximos, portanto, podemos fazer apostas. O que é que os Florence and the Machine têm em cima do palco e os Broca são um sistema?
1: A Florence é doida também, não é? A Florence é menina para ter um trampolim, sei lá, coisa assim do género.
0: Bem, lindo.
1: Era giro.
0: Os Buraca, não sabemos, mas também podemos perguntar, porque daqui a pouco vamos receber aqui em estúdio o Álvaro Covões, que ele deve ter aprovado todos os riders técnicos e hospitaleiros.
1: O Álvaro não vai dizer nada.
0: Não
1: ele,
0: pode dizer.
1: Ele sabe tudo e o segredo é a alma do negócio.
0: Sabes que eu já trabalhei em tempos na organização de eventos, um bocadinho mais pequeninos do que estes, mas também metia muita gente. Zonas académicas.
1: Claro, claro.
0: Pronto. E houve um artista que nós recebemos, o Nelly, se não estou em erro, acho que foi o Nelly, que decidiu pedir tudo o que havia do bom e do melhor de um determinado restaurante português.
1: Sim.
0: E não comeu nada.
1: Mas pediu só porque sim.
0: Pediu só porque sim. Eu não sei se ele picou alguma coisa. No final, nós estávamos todos no camarim dele, do Nelly, a comer tudo aquilo que ele não comeu.
1: E vocês agradeceram ao Nelly.
0: Camarão tigre.
1: Pronto.
0: Arroz de marisco. Ele tinha pedido. Bem, ele pediu uma série de coisas. Também, eu já não me lembro quem é que foi, mas pediu para aí umas 20 toalhas brancas e eu fiquei com uma delas e não lavei durante muito tempo. Só para sentir.
1: Exato, muito bem.
0: Que tinha ali uma recordação dele. Bem, mas já a seguir, vamos então saber também mais curiosidades e confirmações para o ano, para a próxima edição do Nós Alive. Uma edição que vai marcar 20 anos deste festival.
1: Já são 20 anos. Rádio Comercial desde o início.
0: Desde o início.
1: Desde o início como rádio oficial do Nós Alive. Aliás, no início não era Nós Alive, era Oeiras Alive.
0: Sabes que eu vim ao Ótimos Alive.
1: Sim, também me lembro bem do Ótimos Alive.
0: E ver os Coldplay. Foi o meu primeiro festival, foi aqui no Passamento.
1: Foi uma edição que teve 4 dias, um dia só para Coldplay.
0: Pois.
1: E nós aqui de cima, no final do concerto, estava isto cheio de gente a pedir mais músicas e já estava.

0: Coldplay nas carrinhas a ir embora.
1: Não dava.
0: Volta, só mais uma. E eles, não, já estamos a ir embora.
1: Já foi, já passou.
0: Antes fecho o vídeo.
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0: a Billie Eilish na Rádio Comercial. Ela que já esteve confirmada para vir ao Nós Alive em 2020, mas parece que aconteceu uma coisa...
1: Covid.
0: Foi uma coisa
1: aliás,
0: assim.
1: Aliás, essa edição era extraordinária. Era a Billie Eilish, era a Taylor Swift, Kendrick Lamar também. E, por acaso, era engraçado que aquilo falava só um bocadinho com o Patrício Pereira.
0: Exatamente.
1: Se esses nomes que ficaram em stand-by, se não há uma linha nesse contrato a dizer, olha, um dia eu cobro.
0: Em particular, em 2027.
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0: Mas ainda estamos em 2026 e a noite ainda é uma criança. Lorde a atuar neste momento no palco principal, mas ainda vamos ter Florence and the Machine, também os Buracas são um sistema para encerrar este grande regresso.
1: E já agora sem esquecer também os Pixies.
0: Os Pixies
1: que vão estar no palco Heineken daqui a nada, daqui a meia horinha para aí.
0: É verdade. Here comes a man.
1: Muito bem, Metecas. Olha, eu virava a cadeira para esse tirururu.
0: Obrigada, Vasco, é muito importante para mim. Agora, Bruno Mars, também é importante para ti, não é?
1: É.
0: Estou sozinha.
1: Nunca vi. Gostava de ver. Quem viu ontem, Vera pois Fernandes.
0: Foi. E hoje vai ver Mariana Pinto. No mesmo sítio.
1: A Vera Fernandes vai ver Mariana?
0: Madrid.
1: Ah, Mariana. Já percebi.

0: hoje quem veio foi o Álvaro Covões, o chamado DDT, dono disto tudo, até aqui ao estúdio da Rádio Comercial.
1: Estranhamente, agarrado ao telemóvel. Porque até esta hora entraram bilhetes.
0: Eu acho que hoje é o dia que mais pedem bilhetes, ou não?
2: Não.
0: O dia de hoje.
2: Podem pedir, não há?
0: Já
2: não há.
0: Exatamente, já escutou?
3: Há muita gente a pedir. Álvaro, há pouco foi a conferência de imprensa de balanço destes três dias, agora aqui em Viva Voz. Temos um Álvaro Covões satisfeito da vida, já a pensar em 2027, ou só quando isto acabar, quando a última pessoa sair hoje deste recinto, é que se começa oficialmente a pensar em 2027?
2: Não, 2027 já começou quase há um ano.
3: Uhum.
2: Portanto, obviamente nestes três dias estamos muito focados aqui nesta edição. Mas 2027 já está em grande andamento.
3: Isso é que é preciso. Em relação a 2026, muita gente a falar, e bem, inclusivamente o Ministro da Reforma de Estado esteve aqui, a falar muitíssimo bem do palco literário. E Álvaro, sei que agora na conferência de imprensa foi uma coisa que fizeste questão de afirmar que foi uma aposta, e uma aposta que saiu com...
2: Uma aposta vencedora. Sim. Nós até agora tivemos grandes concertos nos vários palcos, uhum, e grandes espetáculos de comédia também. Está sempre cheio.
3: Sempre cheio.
2: Algo extraordinário. E, sei lá, Foo Fighters, Nick Cave, 21 Pilots, Alabama Shakes, do Aaron Drugs, Zara Larson, sei lá, tanta coisa boa que aconteceu por aqui, que é absolutamente extraordinário. Agora, às vezes os pormenores marcam a diferença. E o grande vencedor desta edição foi o palco literário. E porquê? Em primeiro lugar, porque trouxemos grandes autores portugueses. Em segundo, porque as pessoas aderiram. E foi extraordinário ver as pessoas a comprar o livro, uhum, no festival de música. Eu acho isto extraordinário. Isto demonstra que com as políticas certas o consumo cultural pode aumentar em Portugal, os hábitos culturais podem aumentar. E é nesse sentido que temos de trabalhar para fazer disto um país mais livre, mais rico e mais feliz.
3: Eu voto em Álvaro Covões.
0: Eu também.
2: Mas eu sou.
3: Eu voto em Covões.
0: Eu também, isto pareceu.
3: É que ainda por cima o Álvaro Covões estava a olhar para a câmara.
0: Pois estava.
2: Não, estava a olhar para. Estava a olhar.
3: Só faltou no final aquela música do Tempo de Atena.
2: Eu sempre disse que para construir uma sociedade, as sociedades não se constroem só com políticos.
3: Claro que não.
2: As sociedades constroem-se acima de tudo com a sociedade civil. E eu sou um membro da sociedade civil e um lutador pela sociedade civil, é isso que eu faço. Além do mais, sou empresário, porque em Portugal não vivemos em democracia plena, porque um empresário não pode ter um cargo político, que é incompatível, mas um advogado ou um médico já pode.
3: Não estava a contar que nesta altura estivemos a falar sobre isto aqui. Exato. Mas está tudo bem, Álvaro, está tudo bem.
0: Não, foi aqui um pequeno desabafo. Aqui do Álvaro. Bem, então já temos a confirmação das datas do próximo ano, não é? Que é 8, 9 e 10 de julho. Exato. Vai ser novamente aqui no Passeio Marítimo de Algés.
3: Parceria renovada também com o Main Sponsor, não é?
0: Exatamente.
3: Claro, continuamos com nós.
2: E com a Rádio Comercial.
3: Claro que sim, de nós não te livras.
0: Exato.
3: E agora, uma questão em relação a uma coisa que se vê daqui, que é aquela nova ponte.
2: Sim.
3: Que para o ano será usada.
2: Sim, mas esta não é a grande solução para o festival, porque não é preciso ser engenheiro. Olhamos para a ponte
3: e percebemos que não é assim tão larga.
2: Exatamente.
3: É?
2: Vai ser uma ponte extraordinária para quem usa aqui este passeio marítimo todos os dias para fazer desporto, para passear, uhum, para trazer o seu cãozinho, para andar de bicicleta. Até inclusivamente tem elevadores, portanto permite as pessoas mais velhas, as pessoas com mobilidade condicionada, que possam passar para este lado e usufruir exatamente desta frente ribeirinha extraordinária. Agora, fico muito contente porque isto lançou a pedra seguinte, que
0: exato.
2: O Presidente Exaltino anunciou que em breve irá lançar o concurso para a tal Alameda que vai ter 24 metros de largura.
3: Aí já estamos a falar.
0: Portanto, já não é preciso fechar o túnel, já não é preciso ir pelo...
2: Mas eu vou-vos dar uma notícia. Não sei o que vai acontecer hoje, mas nunca se fechou o túnel nesta edição. Porque o comportamento do público, nunca houve aquela... Não houve a necessidade por segurança, porque é sempre a polícia, uhum, e a proteção, exato, civil que decidem fechar. E conseguiram, é um trabalho conjunto, connosco, com os bombeiros, com a proteção civil, com a PSP, com a divisão de trânsito. Conseguiu-se gerir os fluxos de pessoas e até hoje não houve necessidade de fechar o túnel. Portanto, toda a gente saiu por onde entrou.
3: Muito bem.
0: Maravilha.
3: Muito
0: bem. Tive um acesso privilegiado, por isso é que eu nem sequer me apercebi disso.
2: Mas aconteceu.
0: As pessoas que estão aqui a trabalhar saem por outra porta. Mas agora temos também aqui um acesso privilegiado, Álvaro Covões, e nós estávamos aqui há pouco a falar, que é no ano passado dissemos que o Buracas é um Sistema iam pisar este palco este ano. E no próximo ano, quem é que vai pisar este palco?
2: Eu há pouco disse, felizmente para nós, não temos muitos projetos que tenham, digamos, com dimensão, não é? Com grande relevância do grande público, que tivessem suspendido a sua carreira, como foi o caso dos da Weasel e dos Buraca, porque já tínhamos tido aqui os Ornatos Violeta.
3: Os Ornatos também, obviamente.
2: E portanto, felizmente por um lado, infelizmente por outro, porque é sempre bom para um festival ter esta exclusividade, não é? Alguém que não se... Por exemplo, quando vimos o menino que saiu daqui, super fã dos Buraca, nunca os viu ao vivo, hoje vai vê-los.
3: O menino era muito bonito, não era? O menino era bonito, não era? É meu filho.
2: É meu filho. Ah, não sabia.
0: Oh, Álvaro, é assim,
2: eu só perguntei-lhe se ele estava aqui.
3: Agora Buraca.
2: E é super fã.
3: Atenção, ele já viu ao vivo, viu Coldplay, viu também Rosalía, portanto está, já com 10 anos estamos aqui a introduzi-lo no mundo da música ao vivo. E nunca tinha vindo a um festival desta dimensão, portanto achámos que era um bom dia para ele começar a vir. Vê Florence, também gosta muito, e vai ver Buraca, pelo menos as primeiras. É muito tarde. Porquê que Buraca é 1 da manhã, Álvaro Covões?
0: Porquê 1 da manhã? A principal reclamação do Vasco. Ele diz que não aguenta, mas ele vai aguentar.
2: Eles tinham que fechar, porque sim. Quando tu tens a possibilidade de ter Teddy Swims,
3: claro.
2: Lorde, Florence and Machine, Buraca São Sistema, vais fazer o quê?
3: Não, tens que trabalhar.
2: Eu uma vez num festival, foi em Reading, vi há uns anos, vi os Prodigy e a seguir Arctic Monkeys, coitados. Eu adoro Arctic Monkeys.
3: Foi depois dos Prodigy?
0: Ei.
2: Mata. Portanto, se nós puséssemos qualquer artista depois de Buraca.
3: Não dava.
2: Não dá.
3: Não dá. Okay. E a malta que
2: é além do mais, nós gostamos de fechar com chave de ouro.
3: Exato.
0: E vai ser
3: bom.
2: Então repara, que horas são? 9h20. Ainda não é noite?
3: Está à pinha.
2: Portanto, nós só vamos ter aqui neste palco 2 artistas a tocar com 100% de noite.
3: É isso.
2: E os espetáculos também vivem de luz. Quando podem ter luz é fundamental. Isso é uma dificuldade que nós temos no Norte da Europa, que eles dizem, tão tarde, não queremos tocar às 7. Está bem, é dia.
3: É exatamente.
2: Quando dizemos assim, não, são de 7, é só às 9.
0: Pois é. Ó, Álvaro, não conseguimos sacar aqui nome nenhum para o ano, pois não?
2: Já disse a Rádio Comercial.
3: Rádio Comercial.
0: Ah, ok. Muito bem. Boa resposta, é assim mesmo.
3: Rádio Comercial, primeiro dia a fazer programa no palco.
0: Pois é, essa é sempre aquela confirmação.
3: Aliás, dia 0, já lhe chamámos dia 0.
0: É o dia 0.
3: Dia 0, vamos testar o palco. Vê que está
0: muito
3: tudo sempre certo.
0: Álvaro, muito obrigada.
3: Felicidades, Álvaro,
0: por vir aqui
3: bem.
0: Até à Rádio Comercial.
3: E é sempre um gosto estar aqui.
0: É verdade. Portanto, para o ano, estamos cá novamente. Agora na Rádio Comercial, seguimos juntos ao som da melhor música sempre, em direto do festival, com o melhor cartaz sempre. Estamos em direto do Nós Alive até às 10 da noite. Agora é a vez das Antrix, em casa, no carro, em todo lado. Boa viagem. Oh,

0: Olha, o Álvaro Covões também devia fazer um dos seus truques de magia e trazer a Eminem pela primeira vez a Portugal.
1: Olha.
0: Não era?
1: Eminem e a Pink, que também nunca cá veio.
0: Ai, olha, eu vinha.
1: Era espetacular.
0: Eu vinha este Nós Alive.
1: E era espetacular.
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0: Numa altura em que Lorde está a atuar aqui no palco Nós e os Pixies no palco Heineken, e quem é que teve a sorte de conversar com eles?
1: Foi a Carolina Torres, não foi?
0: É a nossa Carolina Torres.
3: And you've been to Portugal a lot of times.
4: Yes.
3: In these 40 years, do you know any words? Is there anything special for you in Portugal? Do you like our pastry? Everyone talks about our pastry.
4: Not us.
3: Not
4: yeah.
3: you.
4: You're not,
3: I'm going to bring you some pastry.
4: Yeah, yes, not us, the sweet bread.
3: Oh, not us.
4: Not us.
3: I thought you said not us. I was
4: oh.
3: like, okay.
4: Oh, no.
3: No, not us. Yes.
4: Not us.
3: Yes.
4: Oh, my God. Not us. Bacalao.
3: Yes.
4: So I know those two words. And of course, abrigado.
3: Abrigado, yeah.
4: And the first song I ever played my kids when they were born was a song called Sun King by the Beatles. And in the middle of it it's in Portuguese.
3: Are you serious?
4: Yeah, Sun King. It's Portuguese in the middle.
3: I had no idea.
4: Yeah.
0: Ai, muito bom. Seria muito rude da parte dele dizer
1: notas.
0: Notas.
1: Nós não. Toda a gente fala de notas. Não, não, nós não.
0: Nós não falamos disso. Mas por acaso, esta é daquelas bem clichês de perguntar aos artistas que vêm cá aquilo que mais conhecem, sabem, provam em Portugal. E natas está sempre, bacalhau também.
1: É natas, é bacalhau, é camarão tigre e toalhas brancas.
0: É isso mesmo, mas outro lado.
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0: Bem, está aqui um espetáculo da Lorde a acontecer à nossa frente.
1: E está a tocar a minha favorita da Lorde, que é a Green Light, que é uma grande canção.
0: Eu percebi logo que tu estavas aqui muito entusiasmado. Vai lá, vais ver, vai lá, vai lá. Enquanto ouvimos aqui o Sam Smith na Rádio Comercial, ele que também já pisou este palco.
1: É verdade.
0: Grande concerto.
1: Ele já veio três vezes.
0: Três vezes, meu Deus.
1: Uma no Heineken, duas no principal, certo?
0: Certo.

0: Rádio Comercial, boa viagem.
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0: Depois de vermos agora uma longa faixa estendida pelas mãos dos fãs para a Lorde, que terminou o concerto agora, será?
2: Não, ainda falta o Solar Power, nunca estou a Solar Power, não.
0: Ah, pois tu estás mesmo atento ao concerto.
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0: Até fomos a tocar na Rádio Comercial, a música que, curiosamente, não fez parte do alinhamento de hoje.
1: O homem canta Van Halen, o Jump, mas não canta o Guilty.
0: E não canta o Guilty, nós estávamos à espera de ouvir esta e não ouvimos. Bem, agora percebe-se que as pessoas estão a fazer a sua reposição de comida, líquidos, porque terminou agora o concerto da Lorde, vão-se preparar para os próximos dois que ainda aí vêm.
1: É verdade, Florence and the Machine e depois uns tais de buracas no sistema.
0: Exatamente, e durante aqui grande parte do concerto de Lorde, o Vasco estava assim, epá, quem é que me faz lembrar a Lorde? Mas quem?
1: É sim, sim. Está cá a minha mulher, que também com a ajuda do nosso bom e velho amigo ChatGPT, o nome que o ChatGPT de minha mulher diz que é parecido com a Lorde foi a atriz... Foi mesmo tu, não foi ChatGPT, foi a minha mulher.
0: Não foi máquina nenhuma.
1: Bárbara diz que é a atriz Tilda Swinton.
0: Pois.
1: Que tudo bem, faz lembrar. No entanto, tu foste ao ChatGPT.
0: Fui ao Claude. Fui ao outro.
1: Ou outro,
0: e aqui,
1: ou primo.
0: E aqui numa batalha de inteligência artificial, chegámos aqui a este nome, Maisie Williams.
1: Do Game of Thrones.
0: Área do Game of Thrones.
1: Também tem ali qualquer coisa.
0: Pronto.
1: Também tem ali qualquer
0: Sérgio
1: coisa.
0: Sérgio Lourenço. Deve
2: ser mais a Tilda Swinton.
1: Pronto. Claro, portanto, e aí não é máquina, aí
0: estás
1: é
0: a
1: mesmo.
0: Ver, pronto, e assim comprovamos que exatamente, estamos melhores que ele.
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1: Já agora, se o senhor Teddy Swims não cantou o Guilty, senhora Lorde, shame que não canta o Solar Power.
0: Pois é.
1: Fiquei muito devastado com a ausência do Solar Power do seu alimento. Tendo em conta, tudo o resto, muito bom. Muito bom, muito
0: o,
1: bom.
0: O resto.
1: Boa química em palco com o resto da banda, não parou e percebe o bebedouro. Depois deste espetáculo percebe-se o bebedouro com a aguinha, porque a mulher precisa de facto muita aguinha durante esta hora e vinte de espetáculo.
0: Mas muitas vezes não foi para beber, foi mesmo para passar ali na cara. Bem, já a seguir seguem-se dois grandes concertos, lá está, como estávamos a dizer, Florence and the Machine e Buracas são Sistema, e nós temos que seguir daqui do estúdio ali para baixo para poder acompanhar e ter pernas para isto.
1: Foi um gosto estar aqui durante tantas horas a fazer emissão para levar até si tudo o que acontecia aqui no Passeio Marítimo de Algés. Deixe-me só dizer-lhe que, antes de irmos embora, temos que fazer aqui uns agradecimentos.
0: É verdade.
1: E queremos agradecer à Delta pelos cafés. Obrigado.
0: Café que estamos agora a beber.
1: Obrigado,
0: a
1: família Ribeiro. Carla Jana. Obrigado, família de Gonçalo Albino.
0: Grande.
1: Que nunca nos deixa com fome.
0: Grandes hambúrgueres.
1: E também, porque isto dá muita sede, obrigado à Central de Cervejas, porque de facto refrescos nunca faltaram.
0: Exatamente.
1: Aqui no nosso estúdio.
0: Muito bem, assim nos despedimos. Voltamos no próximo ano, já com datas confirmadas, 8, 9 e 10 de julho.
1: A edição que celebra os 20 anos, não é a 20ª porque houve ali Covid, portanto não bate certo os 20 anos com as edições, mas será o 20º aniversário, digamos assim, e esperemos e tenho a certeza que vai ser mais uma edição em grande do Nosa Live e Rádio Comercial cá estará.
0: É isso. E podem bater os nomes que caíram nessa edição 2020, nesta 2027,
1: isso
0: não é?
1: É que era, por acaso, não é?
0: Nós já estamos aqui a apostar, portanto, Taylor Swift, Kendrick Lamar
1: e
0: Billie Eilish, pronto. Estas são as nossas apostas para o próximo ano. Não temos nada confirmado, mas pode ser que aconteça.
1: Somos nós só aqui num suponhamos.
0: É isso mesmo.
1: Mas era um suponhamos tão fixe.
0: Era tão bom.
1: Era maravilhoso.
0: Continuo a ouvir a Rádio Comercial.
1: Os YouTube vão lançar disco novo. Estou só aqui a mandar bitite.
0: Mais um. Eu por mim, eu venho.
1: Diz Patrícia. Patrícia quer falar.
0: Fala, por favor.
4: Quando foi dos 10 anos, e era os Coldplay, tiveram um dia só para eles.
1: Bom, pois foi.
0: Pronto.
4: Podia ser um dia só para os YouTube.
1: Epá,
4: mas
0: será que isto mesmo vai acontecer?
4: Tinha que ser mais dias, não?
1: É pá. Porque imaginei, depois lá está, mas o homem já anunciou os dias, são só três.
4: Pois é.
1: Não é? Agora ficamos aqui todos a pensar nisso.
4: Sim,
1: ficamos todos
4: a pensar nisso. 20 anos, tu.
0: Não?
4: Faz sentido, Tecas, estou contigo.
0: Pá. Achas que isto foi muito Martínez a falar da tecnologia?
1: Tiraste as palavras da boca. Eu não queria dizer, too soon, o homem ainda está a fazer as malas, no entanto sim, foste muito Martínez.
0: Boa viagem com a Rádio Comercial.
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0: Muito boa noite, seja bem-vindo, seja bem-vinda à Rádio Comercial. Este é o It's in the Night, até à uma da manhã, sem baladas e com o rádio sempre no máximo. Primeiro com os Clean Bandits. É já a seguir.
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Cá está Edmundo Inácio na Rádio Comercial. Muito boa noite, bom sábado, bom fim de semana. E seguimos em modo It's in the Night, mas também em modo Nós Alive. Última noite da edição deste ano do Nós Alive. Ainda há muito para ver e ouvir. Daqui a pouco, no palco principal do Passeio Marítimo de Algés, a partir das 10h35, temos Florence and the Machine. Mas para já, vai poder ouvi-los aqui na Rádio Comercial, no fundo, para... é uma espécie de warm-up para a festa que vai acontecer já daqui a pouco.

E a continuar ligado na Rádio Comercial, muito boa noite, bom fim de semana. Seguimos em modo It's in the Night, já sabe, sem baladas, com o rádio sempre no máximo. E para que não lhe falte nada agora, os Magician com os Ears and Ears, chama-se Sunlight, para aproveitar a sua noite de sábado. Venha daí, eu sou o Pedro Andrade, estamos juntos até à uma, em casa, no carro, em todo lado.

0: está, todo o salário de Rosalía pela Rádio Comercial. Esta chama-se 10 Pets Já. Bom fim de semana. 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E a seguir na Rádio Comercial voltamos à melhor música sempre. Estão aí a chegar Afonso do Brás e Luís Trigacheiro. Bom fim de semana.
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0: É para perder o fogo, claro, as Destiny's Child aqui pela Rádio Comercial. Este é o It's in the Night. Boa noite, bom sábado, bom fim de semana. Sem baladas, com o rádio sempre no máximo, a seguir ao som de Avicii.
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0: E seguimos para mais uma voltinha pelo It's in the Night aqui na Rádio Comercial. Já sabem, é sempre assim, aos sábados à noite, entre as 10 e a 1 da manhã, sem baladas, com o rádio sempre no máximo em alta rotação. A seguir com Shakira.
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está o nosso Ouça no Rádio na Rádio Comercial. Esta chama-se Love of My Life. Muito boa noite, bom fim de semana. Este é o It's in the Night. E pelo passeio marítimo de Algés segue a festa, continua a festa com o concerto dos Florence and the Machine, cabeças de cartaz deste último dia da edição deste ano do Nós Alive. Estão a fechar com chave de ouro o palco principal deste Nós Alive 2026. E por falar em festa, também não para aqui na Rádio Comercial, agora com o Damião Davi. Cá está ele.

Chama-se Sugar, cá está Robin Schulz pela Rádio Comercial para adoçar a sua noite de sábado e para adoçar ainda mais o seu fim de semana. Já sabe que estamos em modo It's in the Night e por isso mesmo até à 1 da manhã é proibido abrandar, sempre em alta rotação, sem baladas e com a rádio no máximo aqui na Comercial, para já com Harry Styles. Esta chama-se American Girls, depois os Chainsmokers com o Coldplay, Something Just Like This. É para ouvir em casa, no carro, em

0: Super colaboração, os Chainsmokers com os Coldplay na Rádio Comercial. Chama-se Something Just Like This. Bom fim de semana. 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Ora, muito bem, a seguir voltamos à melhor música sempre na Rádio Comercial. Estão aí a chegar os 4:30.
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2: Olá.
1: Se fosse há uns 10 anos atrás, eu neste momento estava-me a pôr bonita para ir dançar estas músicas.
2: Ora bem.
1: Agora vou para casa, vestir o pijama e ver a novela. 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Venham mais músicas destas, por favor. 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

0: Chama-se Round Round, cá estão as Sugar Babes na Rádio Comercial. Continuamos em modo It's in the Night, sem baladas, aqui na sua Rádio Comercial, até bem perto da 1 da manhã. A seguir trago-lhe Ray e também a nova do Virgul com o Maninho. Bom fim de semana.
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0: Olá, muito boa noite, seja bem-vindo à Rádio Comercial e já sabe que os seus domingos começam sem baladas aqui na sua rádio. Este é o It's in the Night, eu sou Pedro Andrade, estou consigo até ainda bem perto de uma, a seguir Jax, Jones e Ray, para começarmos em grande mais uma hora do It's in the Night.
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Cá estão os vizinhos na Rádio Comercial e não tem de encontrar melhor playlist para a sua vida, para as suas noites de fim de semana. Estão cá mesmo as melhores músicas de sempre no It's in the Night, sem baladas, sempre em alta rotação, como gostamos ao fim de semana, não é? Agora com Tim Impala e

está a Beyoncé, chama-se Sweet Dreams. Super recordação aqui na Rádio Comercial. Boa noite, bom domingo, bom fim de semana. E daqui a pouco tocam no Nós Alive os Buracas São Sistema. Regresso aos palcos há muito desejado pelos fãs e acontece, claro, no Nós Alive, também com a garantia da sua Rádio Comercial. Vai acontecer este regresso aos concertos a partir da meia-noite e 55, está quase, mas para entrar já no espírito, cá estão eles, no It's in the Night, chama-se We Stay Up All Night, e é que vai ser mesmo.

impossível não mexer com esta. Get Busy, cá está a Sean Paul pela Rádio Comercial. Muito boa noite, bom domingo, bom fim de semana. Este é o It's in the Night e a seguir trago-lhe Guiali.

0: Rádio Comercial e Where is Wilson Honrado, não se preocupe, chega já a seguir para mais uma edição do Weekend a partir da 1 da manhã. Este é o It's in the Night, que volta no sábado a partir das 10 da noite em ponto, sem baladas e com o rádio sempre no máximo. A seguir, Calvin Harris e Sam Smith, bom fim de semana.
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